0: e às 22 horas tem uma antena light, com exceção para Ji-Paraná, Ariquemes e Cacoal, que às 22 horas tem horário aí da Igreja Apostólica e o programa A Hora Milagrosa, tá? E portanto, nessas três emissoras, o Antena Light começa às 22h30. Fechou então? Valeu, fica todos com Deus, tchau, tchau.
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5: Antena, 8:01.
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0: federal que movimentaram o país no dia de hoje.
1: Olá, boa noite.
2: Boa noite para você que nos acompanha em todo o país.
1: Terça-feira, 6 de outubro de 2026.
2: Vamos aos destaques do dia.
1: Sites e aplicativos de apostas online estão oficialmente proibidos no Brasil a partir de hoje.
2: Empresas de bets têm até amanhã para enviar relatório com saldos finais de apostadores.
1: E mais de 26 milhões de usuários não fizeram resgate voluntário dos valores disponíveis. Nazi Brum.
3: Segundo a Secretaria de Prêmios e Apostas do Ministério da Fazenda, ainda restam R$1.325 milhões na carteira das bets.
2: Alerta climático.
1: O boletim sobre o El Niño aponta risco de eventos extremos e altas temperaturas em boa parte do Brasil entre outubro e o início de 2027.
2: Plataforma digital reúne alertas meteorológicos e orientações para produtores rurais durante o fenômeno. Cleide Lopes.
4: Essas ações têm como foco fortalecer a gestão integrada e prevenir cenários e reduzir riscos.
1: Educação profissional e tecnológica.
2: Modelo de ensino completa 117 anos com oferta de qualificação técnica e ingresso no mercado de trabalho. Gabriela Noronha.
5: Hoje são mais de 3 milhões de matrículas na educação profissional técnica de nível médio, segundo o Censo Escolar da Educação Básica.
1: Hoje, na apresentação da Voz do Brasil, eu, Mariana Jungmann e Luciano Seixas.
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1: Quem ainda tem dinheiro nas plataformas de apostas online, as chamadas bets, vai receber os valores diretamente na conta bancária nos próximos dias.
2: A Secretaria de Prêmios e Apostas do Ministério da Fazenda divulgou um novo cronograma para a devolução.
1: De acordo com a pasta, um total de R$1.300 milhões ainda não foram resgatados pelos usuários.
3: Foi encerrado ontem, segunda-feira, o prazo para o resgate voluntário dos valores disponíveis nas plataformas de apostas, as bets. Mas, segundo a Secretaria de Prêmios e Apostas do Ministério da Fazenda, ainda restam R$1.325 milhões na carteira das bets, que devem ser devolvidos aos apostadores. A retirada vale para as empresas que tiveram a autorização de funcionamento no país. Segundo a Secretaria, um dos fatos para a demora na retirada é a quantidade de contas com valores reduzidos. Pelo menos 86 milhões de contas possuem saldos de até 99 centavos, totalizando mais de R$15 milhões. Agora, as empresas têm até amanhã, dia 7, para informar as instituições financeiras os saldos de cada apostador. De acordo com o ministro da Fazenda, Dario Durigan, o dinheiro deve estar disponível nas contas entre os dias 9 e 14 de outubro.
6: As bets vão ter que informar para os bancos qual é o saldo no seu CPF que ficou lá sobrando. E os bancos, no dia 9 a 14 de outubro, vão devolver o seu dinheiro. Caso tenha qualquer problema, a Caixa vai receber o recurso e intermediar a devolução do seu dinheiro. Não confie em sites, em links que te mandarem, que facilitem a devolução do seu dinheiro.
3: O fim das atividades das bets no país foi determinado por uma medida provisória. Só no dia de hoje, 1.500 sites de plataformas de apostas foram derrubados. Com isso, a partir desta terça-feira, os sites de aplicativos das plataformas deverão ficar indisponíveis. Reportagem Nazi Brum.
2: E para fortalecer as ações de combate à oferta de apostas de cota fixa no país, o Ministério da Justiça e Segurança criou novas estruturas no âmbito da Secretaria Nacional do Consumidor, a Senacom.
1: O Departamento de Fiscalização e Prevenção de Danos ao Consumidor vai atuar na prevenção e repressão das apostas ilegais e também na manipulação de resultados esportivos.
2: Já a Secretaria Nacional de Direitos Digitais vai acompanhar sistemas e políticas adotados pelas plataformas, analisar relatórios de transparência e notificar provedores e aplicativos que violem a medida provisória.
1: Pagar a mesma conta duas vezes por engano ou ter dor de cabeça com golpes e fraudes são alguns dos problemas enfrentados pelos usuários do Pix.
2: Para evitar situações como essas, o Banco Central aprovou novas regras para reforçar as operações financeiras no país.
1: Além de novas medidas de segurança, trabalhadores poderão utilizar o Pix automático em contas salários para pagamentos recorrentes.
7: O Banco Central aprovou novas regras para aperfeiçoar o PIX, ampliar suas funcionalidades e reforçar a segurança do sistema. As mudanças incluem novidades no PIX automático, regras específicas para cobranças híbridas e novos procedimentos contra fraudes. A partir de 1º de julho de 2027, o PIX automático poderá ser usado em contas salários para pagamentos recorrentes autorizados pelo cliente. A medida amplia as possibilidades de uso da ferramenta, mantendo as restrições já existentes para recebimento e outras operações nessas contas. Outra novidade envolve a cobrança híbrida, que reúne boleto e QR Code do PIX no mesmo documento. Para evitar pagamentos em duplicidade, a nova regra determina o cancelamento automático de um dos instrumentos assim que o outro for pago. Em caso de falhas, o regulamento define responsabilidades das instituições que devem comunicar ao usuário

0: combustíveis, soja, farelo de soja e café não torrado.
1: Aparelhos auditivos, cadeiras de rodas, camas hospitalares e até mesmo mudanças em imóveis para pessoas com algum tipo de deficiência.
0: Esses são alguns dos itens que podem ser financiados através de crédito acessibilidade, que oferece linha de crédito nos bancos públicos federais para aquisição de produtos e serviços de tecnologia assistiva.
1: Os equipamentos e dispositivos são voltados para dar mais autonomia e independência às pessoas com deficiência.
0: Saiba mais na reportagem de Luana Karen.
2: A linha de crédito Acessibilidade financia a compra de equipamentos, dispositivos e soluções que ajudem na autonomia de pessoas com deficiência. Isadora Nascimento, secretária nacional dos direitos da pessoa com deficiência do Ministério dos Direitos Humanos e Cidadania, lista os itens mais procurados para financiamento:
3: aparelhos para audição, amplificação sonora, cama hospitalar e também cadeira de rodas, que podem ser elétricas.
2: Entre os demais itens financiáveis estão órteses, próteses e dispositivos de acessibilidade para computadores. A linha também contempla o financiamento de adaptações em imóveis residenciais para acessibilidade. Tanto o Banco do Brasil quanto a Caixa Econômica oferecem a linha de crédito. Sérgio Fernandes de Carvalho Júnior, porta-voz do Banco do Brasil, detalha as condições oferecidas pelo banco.
4: O crédito é destinado a pessoas com renda mensal de até 10 salários mínimos. Os valores financiados podem variar entre R$70 e R$30 mil e podem financiar até 100% do valor do produto ou do serviço adquirido. O prazo para pagamento é de até 60 meses. A taxa de juros é de 6% ao ano para quem possui renda de até 5 salários mínimos e de 7,5% ao ano para quem possui renda acima de 5 e até 10 salários mínimos.
2: A concessão do financiamento depende da análise de crédito e dos requisitos de cada banco. Por isso, o interessado deve consultar a instituição financeira antes da contratação para verificar valores disponíveis, taxas, prazos e documentação necessária. Reportagem Luana Karen.
1: A plataforma digital reúne informações de voluntários da Força Nacional do SUS que atuam em desastres e emergências de saúde pública.
0: É o Sou Força, que já conta com 3 mil profissionais cadastrados.
1: Os profissionais podem ajudar em cenários de desastres naturais, epidemias e até mesmo para conter os impactos do fenômeno El Niño.
5: O sistema foi criado para organizar a força de trabalho e a mobilização de profissionais voluntários que desejam atuar em desastres e emergências de saúde pública por meio da Força Nacional do SUS. Na plataforma digital Sou Força estão reunidas informações sobre formação, competências, experiências e disponibilidade de cada profissional cadastrado. Rodrigo Stabile, diretor da Força Nacional do SUS, exemplifica como esses dados são usados na prática.
6: Aconteceu um deslizamento de terra numa tal região. Então eu sei que eu vou precisar de profissionais da logística, profissionais da enfermagem e de medicina. Eu tenho capacidade agora de acionar o voluntário, saber se ele está disponível para aquela missão.
5: O sistema Sou Força, criado em parceria com a Universidade de Brasília, conta com cerca de 3 mil profissionais voluntários cadastrados atualmente. Para Jonas Brandt, epidemiologista e professor do Departamento de Saúde Coletiva da UNB, a ferramenta vai ser uma ajuda importante no enfrentamento dos efeitos de fenômenos climáticos como o El Niño.
7: Cada vez mais, a gente tem aumentado essa frequência dos eventos extremos, as mudanças climáticas. O Brasil é um país que tem perspectivas de ser muito afetado pelo El Niño, seja na região norte do Brasil por causa da seca, seja na região sul do Brasil por causa das chuvas. Ter essa lista organizada é muito importante para que a gente possa dar conta dessa resposta esse ano.
5: Quem deseja se voluntariar pode acessar o sistema diretamente pelo site plataforma-fnsus.saude.gov.br. Reportagem Luciana Colares de Holanda.
0: Calor acima do normal, risco de incêndios florestais e mudanças extremas no volume de chuvas.
1: Outubro chegou e os brasileiros vão continuar sentindo os impactos.

0: El Niño em diferentes regiões do país.
1: A previsão dos Centros Nacionais de Monitoramento indica que o fenômeno tem mais de 95% de chance de atingir intensidade muito forte entre outubro e dezembro, com efeitos que devem se prolongar até o início do ano que vem.
2: O Instituto Nacional de Pesquisas Espaciais, INPE, e o Centro Nacional de Monitoramento e Alertas de Desastres Naturais, CEMADEM, alertam para os efeitos do El Niño em todo o país. A quarta edição do painel El Niño 2026-2027 atualiza o cenário do fenômeno climático no Brasil. Entre outubro e dezembro, há probabilidade superior a 95% de que o El Niño alcance intensidade muito forte. Os estudos indicam que o fenômeno deve permanecer pelo menos até o início de 2027. A previsão indica probabilidade de chuva acima da média na região sul, em parte do sudeste e no leste do nordeste. Já em grande parte do norte e em áreas do nordeste e centro-oeste, a tendência é de volumes abaixo da média. As temperaturas devem permanecer acima do normal em quase todo o país. Na agricultura, a menor disponibilidade de água no solo no centro-norte pode interferir na germinação e no estabelecimento da soja da safra 2026-2027, além de afetar pastagens e a oferta de água para os rebanhos. No sul, a maior disponibilidade hídrica favorece o milho de primeira safra, mas o excesso de umidade pode aumentar a ocorrência de doenças no trigo e dificultar a semeadura da soja e do arroz irrigado.
0: Ainda falando de El Niño, para garantir uma boa safra, um dos pontos que o produtor rural deve observar é a previsão do tempo.
1: Com essa informação, é possível definir a melhor época para plantar, reduzindo o risco de perda.
0: E com previsão de intensidade do fenômeno climático, os dados sobre temperatura e clima passam a ser ainda mais importantes.
1: Agora, o agricultor pode contar com mais uma ferramenta, uma página oficial com informações e orientações sobre o El Niño e seus possíveis impactos na agricultura e na pecuária brasileira.
3: Excesso de chuvas ou longos períodos de seca. O fenômeno El Niño deve trazer grandes desafios para a agricultura nos próximos meses. Por isso, o Ministério da Agricultura e Pecuária, em conjunto com o IMET, Instituto Nacional de Meteorologia, criou um site com o objetivo de oferecer prevenção e mitigação para os agricultores. A página traz, por exemplo, informações como clima, seguro rural, zoneamento agrícola de risco climático, assistência técnica e formas de crédito rural. Também estão disponíveis avisos meteorológicos de eventos severos, previsão do tempo para capitais brasileiras e informações técnicas voltadas à agricultura, incluindo tecnologias de ponta desenvolvidas pela empresa brasileira de pesquisa agropecuária, a Embrapa. Essas ações têm como foco fortalecer a gestão integrada dos riscos climáticos, combinando prevenção, boas práticas de manejo, assistência técnica e instrumentos de proteção ao produtor, como o seguro rural. A ideia é prevenir cenários e reduzir riscos. A página na internet pode ser acessada pelo Ministério da Agricultura no endereço gov.br/agricultura. Cleide Lopes, para a Voz do Brasil.
0: Organizações e moradores de 44 cidades da Bahia e de Pernambuco já podem apresentar projetos destinados a ações de recuperação ambiental.
1: A chamada pública do Banco Nacional de Desenvolvimento Econômico e Social, o BNDES, é voltada para a restauração da vegetação e dos recursos hídricos no entorno das usinas de Sobradinho e Itaparica, no Rio São Francisco.
4: Estão abertas as inscrições para o edital Águas do São Francisco, que vai apoiar ações de restauração ecológica da vegetação nativa e revitalização dos recursos hídricos nas áreas de influência dos reservatórios das usinas hidrelétricas de Sobradinho e de Itaparica, na região entre os estados da Bahia e de Pernambuco. A região de abrangência do edital contempla 25 municípios na área do reservatório da usina usina de Sobradinho e 19 municípios na área do reservatório da usina de Itaparica. O edital é fruto de uma parceria entre o BNDES, Banco Nacional de Desenvolvimento Econômico e Social, e a conta do Programa de Revitalização dos Recursos Hídricos das Bacias Hidrográficas do Rio São Francisco e do Rio Parnaíba. A gerente do Departamento de Meio Ambiente do BNDES, Vera Guedes, detalha os objetivos da seleção.
5: Serão ao todo 20 milhões de reais para apoiar ações de recuperação da vegetação, além de projetos que contribuam para melhorar a quantidade e a qualidade da água, conservar a biodiversidade, mitigar as mudanças climáticas e ampliar a oferta de serviços ecossistêmicos.
4: As inscrições para o edital Águas do São Francisco vão até o dia 2 de dezembro. Você pode obter mais informações no site chamadas.fumbio.org.br. Reportagem André de Barros Lima.
0: Estudantes de instituições federais têm até o dia 14 de novembro para se inscrever no exame de proficiência em língua inglesa.
1: As inscrições podem ser realizadas através do portal epli.ifsp.edu.br.
0: A iniciativa é um exemplo das possibilidades de formação e qualificação oferecidas pelas instituições, que hoje reúnem 755 unidades em todo o país.
1: E nesse mês, a educação profissional e tecnológica completou 117 anos de história no Brasil.
0: Ao longo desse período, ampliou a oferta de cursos técnicos, de graduação e outras oportunidades de formação para milhões de brasileiros.
1: Saiba mais na reportagem de Gabriela Noronha.
2: A técnica de segurança do trabalho, Patrícia Colasso, hoje atua em uma importante empresa de engenharia paranaense do município de Araucária. Ela conta que a formação no Instituto Federal do Estado foi fundamental para a sua trajetória.
6: Eu trabalhava como operadora de máquinas, aí eu quis um crescimento profissional mais avançado. E hoje em dia eu sou formada, eu já faço uma outra graduação, mas tudo se deu início devido a essa formação em segurança do trabalho.
2: O diploma do Instituto Federal também é a aposta de Franciele Pereira para um futuro melhor. No campus estrutural em Brasília, ela é estudante do curso técnico integrado em meio ambiente e participa de pesquisas, ações de extensão e projetos que relacionam o conhecimento aprendido em sala de aula aos desafios da comunidade.
7: Minha mãe falou que queria muito que eu entrasse no Instituto Federal de Brasília e, cara, representa muita coisa no meu futuro, não só pelos trabalhos que eu desenvolvo aqui e por esse negócio de você apresentar muitos projetos.
2: Os institutos federais são entidades especializadas na educação profissional e tecnológica, oferecendo também educação básica e superior. Atualmente, a rede federal conta com 755 unidades entre camp e polos de inovação. Para Marcelo Brega Agnoli, secretário de Educação Profissional e Tecnológica do Ministério da Educação, o diferencial desta modalidade de ensino é o compromisso com o desenvolvimento social e econômico da região.
8: Aquelas matérias que muitas vezes ele não tem uma associação dentro de sala de aula, ela sempre vai estar vinculada a alguma questão prática de resolução com arranjo produtivo, com arranjo social.
2: Embora os institutos federais tenham sido criados em 2008, a educação profissional e tecnológica faz parte da história do Brasil há 117 anos. Uma caminhada que começou oficialmente em 1909. Naquela época, o objetivo era oferecer um ofício aos jovens das classes menos favorecidas. Hoje, são mais de 3 milhões de matrículas na educação profissional técnica de nível médio, segundo o censo escolar da educação básica, e cerca de 2 milhões de estudantes em cursos tecnológicos de graduação, conforme o censo da educação superior. Para a presidente da Associação Quilombola de Faceira de Chapada do Norte, em Minas Gerais, Ana Maria Pereira, contar com um campus da EPT Quilombola representa uma oportunidade de acesso à formação profissional para indígenas e quilombolas da região.
9: O Campus Quilombo, ele vem para nos fortalecer, para garantir para que nós, que nossas juventudes permaneçam em nossos territórios.
2: O acesso à educação profissional e tecnológica varia conforme a instituição, o curso e o nível de ensino. Na rede federal, as regras de ingresso são definidas por cada instituição e divulgadas em edital. Nos cursos de graduação, a seleção pode ser feita pela própria instituição ou pelo SISU, conforme as regras de cada curso. Reportagem Gabriela Noronha.
1: Então, vou, para quem quiser fazer o exame de proficiência em língua inglesa, eu vou repetir o portal onde as inscrições podem ser feitas: epli.ifsp.edu.br.
10: Dicas do Enem.
11: Meu nome é Ana Beatriz Silva e minha dúvida é: como controlar o tempo durante a prova?
12: Quem responde a Ana Beatriz é o professor Tiago Diana. Ele aproveita para dar dicas sobre os principais temas da prova de história. Vale a pena conferir.
13: Fala pessoal, dica importantíssima para você que vai fazer a prova do Enem. Eu vou dividir a minha fala aqui em dois momentos diferentes. O primeiro é sobre a organização da prova e a sua estratégia. São duas provas longas e você aproveitar bem o seu tempo vai ser um grande diferencial competitivo. São 3 minutos por questão. Investe muito no tempo de qualidade, leitura e interpretação da prova. Agora, nos temas de história, que é sempre muito recorrente, tem uma aposta grande na recorrência do tema Brasil-Colônia e principalmente os aspectos da escravidão. Toda vez que você pensar em aspectos de trabalho, economia, cidadania, direito, esses temas estarão presentes na prova e farão você acumular muitos pontos. Em história geral, a pegada história contemporânea, tentando se aproximar dos tempos mais atuais, é muito forte. Você tem uma grande prova e aproveite muito todo o seu estudo e toda a sua dedicação.
12: É isso aí. Se prepare e acompanhe as nossas dicas toda terça-feira aqui na Voz do Brasil e também na radiogov.ebc.com.br.
0: Estudantes indígenas ganharam mais tempo para reunir a documentação e garantir a participação no programa de desenvolvimento acadêmico indígena.
1: O prazo de inscrições para a seleção, que terminaria no dia 1º de outubro, foi prorrogado e agora segue aberto até o dia 26.
0: Com a alteração, o calendário do processo seletivo precisou ser ajustado e tem novas datas.
14: Candidatos interessados em participar do programa de desenvolvimento acadêmico indígena, o PEDAI, tem até 26 de outubro para se inscrever na seleção. O prazo inicial, previsto para 1º de outubro, foi ampliado pela Coordenação de Aperfeiçoamento de Pessoal de Nível Superior, a CAPES, autarquia vinculada ao Ministério da Educação. As candidaturas poderão ser enviadas até 26 de outubro, no horário de Brasília, exclusivamente pelo sistema eletrônico de inscrição da CAPES. Com a mudança no prazo, todo o cronograma foi reajustado. Agora, a análise documental está prevista para o período de 27 de outubro a 5 de novembro. O resultado será divulgado em 6 de novembro, com prazo para recursos entre 9 e 11 de novembro. A matrícula e o início das atividades seguem previstos para o primeiro ou segundo semestre de 2027. Para mais informações, acesse o portal gov.br/mec. Locução, Thalita Albuquerque.
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0: Fique agora com as notícias do Poder Judiciário e do Congresso Nacional. Boa noite.
1: Uma boa noite, até amanhã.
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17: CNJ e Bacen propõem novas regras e limites para negociação de precatórios.
18: Justiça Eleitoral convida eleitores para contar como foi a experiência nas eleições 2026.
17: STJ anula júri e autoriza que peritos sejam ouvidos em caso sobre bebê de, ou seja, sobre morte de bebê após parto.
18: Boa noite, eu sou Marcela Luiz.
17: E eu sou Walter Lima.
18: O presidente do Supremo Tribunal Federal e do Conselho Nacional de Justiça, ministro Edson Fachin, e o presidente do Banco Central, Gabriel Galípolo, receberam nesta terça-feira uma nota técnica com novas regras e limites para a negociação de precatórios.
17: O evento ocorreu na sede do STF em Brasília. A nota foi entregue pelo Grupo Executivo Interinstitucional criado pelo CNJ, o Banco Central e pela Advocacia Geral da União. Na ocasião, Fachin destacou que a nota técnica é fruto de um trabalho conjunto das instituições para dar uma resposta firme, mas cuidadosa à realidade do mercado.
19: É dessa matéria complexa, sensível e de impacto prático que nós hoje aqui estamos a cuidar. Como sabemos, a cessão de crédito e precatório é um instituto constitucionalmente admitido e garantido. Por isso, o desafio é exatamente esse, o de garantir que essa circulação ocorra com informação adequada, rastreabilidade, transparência, proteção do cedente, respeito à ordem constitucional de pagamento e o controle pelo tribunal competente. Por isso, regular não é impedir que o crédito circule, é assegurar que ele circule com segurança. E é justamente esse chamado que a nota técnica procura aqui atender.
18: Segundo o Fachin, a nota técnica será submetida à análise do plenário do CNJ e da instância competente do Banco Central.
17: O presidente do Supremo ressaltou ainda que o normativo deverá ser apreciado e aprovado ainda neste mês de outubro.
18: Justiça Eleitoral convida eleitores para contar como foi a experiência nas eleições 2026.
17: A enquete anônima está disponível no site do Tribunal Superior Eleitoral até 31 de outubro. Mariana Fabre.
20: O objetivo é entender como foi a experiência de quem participou das eleições e o que pode ser melhorado nas próximas. Além de uma avaliação geral, o eleitor ou a eleitora pode compartilhar sua experiência sobre o acesso à informação, o deslocamento para a sessão eleitoral e sobre a própria votação. A participação é voluntária, feita pela internet, no site tse.jus.br, e leva cerca de 3 minutos.
18: STJ anula júri em que médico e enfermeira são acusados por morte de bebê após parto domiciliar.
17: Segundo os ministros, a defesa foi prejudicada ao não obter autorização para que 2 peritos fossem ouvidos. Fátima Uchoa.
21: O Tribunal de Justiça do Rio Grande do Sul negou o pedido de oitiva dos peritos por avaliar que a defesa perdeu o prazo para indicar os assistentes técnicos a serem ouvidos, mas o STJ anulou o júri, considerando que as particularidades do caso e a necessidade de compreensão da atuação médica são suficientes para autorizar a oitiva dos peritos em novo júri e que a perda de prazo não pode prevalecer sobre o princípio da plenitude da defesa. O relator foi o ministro Reinaldo Soares da Fonseca.
18: A Justiça do Trabalho manteve uma indenização de R$3.000 a um empregado agredido pelo supervisor.
17: O caso aconteceu em Ituiutaba, Minas Gerais, mas o trabalhador também contribuiu para o conflito. Simone Moura.
22: O empregado fotografava o supervisor sem autorização e publicava as imagens com comentários depreciativos no grupo de WhatsApp da empresa. Em uma dessas situações, ele foi agredido pelo chefe. Para a justiça, a agressão não se justifica, mesmo com provocação. Mas a conduta do trabalhador também foi considerada na fixação da indenização no valor de R$3.000.
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18: Uma boa noite.
17: E até amanhã.
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0: Senado.
1: Eu sou Paula Groba.
2: E eu sou Humberto Pinheiro.
1: E estes são os destaques de hoje do Jornal do Senado, que começa agora.
2: Senadores iniciam sessões de discussão da PEC que acaba com a escala de 6 dias de trabalho e 1 de folga.
1: Projeto no Senado prevê inclusão de artesãos de baixa renda na Previdência Social.
2: Senado discute medidas para enfrentar impactos de Super El Niño.
1: Boa noite.
2: Boa noite.
1: Mais dias de descanso e menos dias de trabalho. O Senado começou a discutir o fim da escala 6x1. A proposta pode mudar a rotina de milhões de trabalhadores.
2: Segundo o presidente do Senado, o texto pode ser votado em primeiro turno já na próxima semana, após 5 sessões de discussão. Repórter Alexandre Campos.
3: O Senado fez nesta terça-feira a primeira de 5 sessões de discussão da proposta de emenda à Constituição, que acaba com a chamada escala 6x1, antes da votação da matéria em primeiro turno. Na prática, a PEC prevê que a jornada de trabalho passará de 44 para 40 horas semanais, sem redução de salário e com direito a 2 dias de folga, sendo um deles preferencialmente aos domingos. Essas regras não valerão para os servidores públicos, mas alcançarão os terceirizados de órgãos públicos. Também não serão aplicáveis para os trabalhadores da iniciativa privada que tiverem diploma de curso superior e que receberem um salário maior que 2,5 vezes o teto da Previdência Social, salvo se o empregador, por vontade própria, decidir o contrário. A diminuição será gradual. Se aprovada a proposta, 2 meses depois de sua promulgação, o tempo de trabalho por semana passará de 44 para 42 horas. 1 ano depois da implementação dessa primeira etapa, vai diminuir para 40 horas. Sem se manifestar sobre o mérito da PEC, a senadora Damaris Alves, do Republicanos do Distrito Federal, defendeu que o início da discussão da proposta em plenário deveria ocorrer depois do segundo turno das eleições.
4: É uma matéria delicada, uma matéria que diz respeito a inúmeros segmentos e a matéria de mais interesse do trabalhador. Como é que você pega uma coisa que vai mexer com milhões de vidas e você coloca no período eleitoral? Eu acho que essa discussão, pé no chão, tinha que ser pós-eleição. É desrespeito à vida do trabalhador.
3: Mas o senador Paulo Paim, do PT do Rio Grande do Sul, afirmou que a redução da jornada de trabalho é uma pauta antiga no país. Ele lembrou que o ex-presidente Getúlio Vargas, diante da falta de limite, fixou a jornada em 48 horas semanais.
5: Depois, na Constituinte, nós conseguimos reduzir de 48 para 44. De lá para cá, eu apresentei acho que uma meia dúzia de PEC. Realizamos dezenas de audiências públicas e aqui no plenário também 2, 3 sessões temáticas. Para mim, as eleições devem acontecer sim, sempre. No Brasil acontece 2 em 2 anos, que é os prefeitos e depois governadores e o Congresso, né? E a presidência da República. Então, cada vez que tiver uma discussão de uma campanha eleitoral, não se vota mais nada. É totalmente absurdo.
1: O presidente do Senado, Davi Alcolumbre, afirmou que vai cumprir todas as etapas previstas para a análise da proposta que acaba com a escala 6x1. Segundo ele, a PEC passará por 5 sessões de discussão antes de uma eventual votação em primeiro turno. Se for aprovada, serão necessárias mais 3 sessões de discussão antes da votação em segundo turno.
2: Alcolumbre também destacou que cumpriu o compromisso de levar a proposta ao plenário e afirmou que, no momento da votação, cada senador e senadora terá liberdade para decidir sobre a redução da jornada de trabalho dos quase 40 milhões de brasileiros que, segundo ele, atualmente trabalham na escala 6x1.
6: Qual é o meu desejo? É cumprir integralmente o rito constitucional, sem atropelos, sem acelerar nada, para na semana que vem termos sessões terça, quarta e quinta, e se caso todos nós pudermos concluir as 5 sessões de debate na semana que vem, do ponto de vista regimental, colocar para sua deliberação em primeiro turno.
1: Quem vive do artesanato poderá ter direito à proteção da Previdência Social.
2: Um projeto em análise no Senado prevê que artesãos de baixa renda sejam reconhecidos como segurados especiais com acesso a benefícios previdenciários. Repórter Marcela Cunha.
7: O projeto da senadora Lurdinha Pereira, do PSB do Maranhão, inclui entre os segurados especiais da Previdência o artesão que trabalha em regime de economia familiar. O segurado especial é uma categoria da Previdência, que reúne trabalhadores que vivem da própria atividade e tem regras específicas de contribuição. Para ser enquadrado nessa categoria, é preciso ter o artesanato como profissão habitual ou principal meio de vida. Além disso, a renda obtida com a atividade não poderá ultrapassar um salário mínimo. A regra valerá tanto para quem vive no campo quanto nas cidades. A senadora Zenaide Maia, do PSD do Rio Grande do Norte, destaca que, para muitas famílias, o artesanato também representa fonte de renda e sustento.
0: O artesanato não é só beleza, ele é cultura, é renda, é dignidade e é desenvolvimento para muitas comunidades.
7: A condição de artesão deverá ser comprovada de acordo com a Política Nacional do Artesão.
1: Chuvas intensas, secas, enchentes e ondas de calor podem se tornar mais frequentes e intensas com a previsão de um super El Niño.
2: O fenômeno acende o alerta para os impactos no Brasil e o Senado já discute e aprova medidas para preparar o país e reduzir os prejuízos causados por eventos climáticos extremos. Repórter Patrícia Oliveira.
8: A previsão a partir de agora em outubro e para os próximos meses é de chuvas acima da média em partes da região sudeste do Brasil e principalmente no sul, com a possibilidade de ciclones. Enquanto outras regiões, como o Nordeste e a Amazônia, podem enfrentar períodos mais secos e maior risco de queimadas. Um projeto transformado em lei da senadora Tereza Cristina, do Progressistas de Mato Grosso do Sul, impede o bloqueio dos recursos do pagamento do seguro rural para proteger o produtor contra grandes perdas no campo. Outra proposta do senador astronauta Marcos Pontes, do PL de São Paulo, cria uma política nacional com um sistema de informações para prevenção e monitoramento dos riscos de desastres.
9: E isso é extremamente importante para que os nossos municípios fiquem mais preparados para enfrentar situações de emergências climáticas, e elas vão aparecer cada vez mais.
8: O projeto está pronto para votação na Comissão de Constituição e Justiça.
1: Respeitar a vontade do eleitor expressa nas urnas é fundamental para fortalecer a democracia. A avaliação é do presidente do Senado, Davi Alcolumbre, após o primeiro turno das eleições.
2: Ele pediu respeito ao resultado também no segundo turno, marcado para o dia 25 de outubro. Repórter Raíssa Abreu.
10: Ao chegar ao Senado nesta terça-feira para retomar as sessões plenárias, o presidente da Casa, Davi Alcolumbre, cobrou dos brasileiros respeito ao resultado das urnas no segundo turno.
11: Que o povo brasileiro possa, a partir deste segundo turno para presidente, nos estados que teremos segundo turno, fazer a escolha com a sua consciência livre de escolher o que é melhor para o Brasil. Como presidente do Congresso Nacional, eu tenho a convicção, primeiro, que todos nós precisamos respeitar o resultado das urnas. Isso é questão fundamental para o fortalecimento da democracia.
10: O segundo turno das eleições está marcado para 25 de outubro.
1: Já o senador Confúcio Moura, do MDB de Rondônia, defendeu uma atuação política sem radicalização e voltada à solução dos problemas concretos do país. Ele afirmou que o próximo Congresso deve priorizar medidas graduais e destacou a importância da educação, da pesquisa científica e da valorização de professores e pesquisadores.
2: Para Confúcio, governos de diferentes linhas políticas precisam concentrar esforços em fazer o básico bem feito. Ele destacou que é completamente injustificável adotar posturas contrárias ao avanço do conhecimento.
12: Não pode nenhum governo de direita, conservador ou esquerda, no mundo da tecnologia, do avanço da inteligência artificial, de tudo isso, a gente ser contra a pesquisa científica, contra o pesquisador brasileiro, contra o professor. Isso não justifica em nenhum partido do mundo.
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2: De edição de Paula Groba e trabalhos técnicos de Eliseu Caires. O Jornal do Senado fica por aqui. Acompanhe agora as notícias da Câmara dos Deputados. Boa noite.
1: Boa noite e até amanhã.
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15: Bancadas discutem pautas prioritárias para o período depois das eleições.
16: Homens brancos e com graduação são maioria entre os deputados eleitos.
15: Primeiro turno teve maior número de abstenções desde a redemocratização.
16: 23 deputados federais vão assumir outros cargos no próximo ano.
15: Boa noite. A partir de 2027, pelo menos 23 deputados que cumpriam o mandato parlamentar na Câmara nesta legislatura vão ocupar outros cargos, como informa o repórter Luiz Cláudio Canuto.
17: 23 deputados federais foram eleitos para outros cargos, como governador, senador e deputado estadual. 17 deputados federais foram eleitos para o Senado e 2 foram eleitos na chapa para o Senado, como suplentes de senador. Em nível estadual, o deputado Zuco, do PL do Rio Grande do Sul, foi eleito em primeiro turno governador do estado. Em Tocantins, o deputado Vicentinho Júnior, do PSDB, disputará o segundo turno contra a senadora professora Dorinha, do União. Segundo o cientista político Paulo Castro, a Câmara dos Deputados costuma ser o ponto de partida para uma carreira política em nível nacional. E é natural que deputados, após algum mandato, passem a disputar vagas no Senado, prefeituras ou governos de estado.
18: Então o eleitor percebe isso, ele sabe que essa atuação política aqui na Câmara dos Deputados também gera muito aprendizado político, consolida também as bases de atuação desses parlamentares nos seus municípios, principalmente depois que nós tivemos aí a possibilidade de flexibilizar, vamos dizer assim, a forma como eles disponibilizam, direcionam emendas parlamentares para os seus eleitores, e o eleitor valoriza essa experiência. Então, é comum, porque dentro da política, né, quem tem mais exposição, quem tem mais presença, costuma sair à frente na eleição. Então, certamente um deputado federal que disputa outro cargo já tem esse recall.
17: 5 deputados federais foram eleitos para assembleias legislativas e 4 ficaram como suplentes nas chapas eleitas para os legislativos estaduais. Outros 31 deputados candidatos não foram eleitos. Da Rádio Câmara de Brasília, Luiz Cláudio Canuto.
14: Eleições.
16: O perfil dos deputados permaneceu quase inalterado em relação às legislaturas anteriores e a maior parte da Câmara segue sendo formada por homens brancos e com nível superior. Saiba mais detalhes sobre o perfil dos parlamentares eleitos na reportagem de Agui Pontes.
19: Com a contagem dos eleitos, a Câmara dos Deputados mantém perfil social majoritariamente branco, masculino e com idade média em torno de 49,9 anos. Segundo o cientista político da Universidade de Brasília, Murilo Mendes, o rosto da Câmara é muito próximo do que ela já vem tendo há muito tempo.
20: A Câmara dos Deputados manteve o mesmo perfil, muito parecido, o perfil social de outras legislaturas, majoritariamente formada por homens brancos de ensino superior, também de maior renda.
19: Segundo o último levantamento dos perfis dos deputados, dos 513 representantes na Câmara, 421 possuem ensino superior. Deputados do sexo masculino ocupam 404 cadeiras e 374 dos representantes são brancos. Esses mesmos fatores encontram pouca correspondência na população geral, segundo dados do IBGE. Enquanto deputados com ensino superior são 82,1%, esse mesmo perfil representa 21,4% da população. A população masculina corresponde a 48,5% do povo brasileiro. Já na Câmara, 78,8% dos eleitos são homens. E apesar de 72,9% dos deputados serem brancos, 10,2% dos brasileiros se autodeclaram da mesma forma. Representantes pretos e pardos somam 26,4%, em torno de um quarto da Câmara. Pessoas indígenas têm 3 representantes, um a menos se comparado à legislatura anterior. E pessoas amarelas de ascendência asiática têm 1 representante, 2 a menos do que antes da eleição, o deputado Kim Kataguiri, do Missão de São Paulo. Segundo o cientista político Murilo Mendes, apesar do perfil da Câmara se manter muito próximo ao que sempre foi, houve um aumento da presença feminina. foram mais 19 cadeiras com as eleições de 2026, fazendo com que elas passassem de 17,7% das candidatas eleitas em 2022 para 21,2%.
20: Hoje as mulheres são vitrines eleitorais dos partidos, funcionam como puxadoras de votos em muitos estados. Então, hoje o investimento em candidaturas femininas deixou de ser apenas para cumprir a nominata, para cumprir a cota de gênero. E hoje elas são cabeças de chapa da disputa proporcional.
19: No recorte de faixa etária, a média de 49,9 anos se mantém constante em comparação a outras magistraturas, mas apresenta diversidade de idades na casa. A maior fatia dos deputados, 31%, tem entre 40 e 49 anos. Cerca de 24% tem entre 50 e 59. 17,5% possui entre 60 e 69. Entre 21 e 34 anos, são 9,7%. E 70 anos ou mais, são 6%. Os deputados mais idosos, com 78 anos, são Magna Mofato, do PL de Goiás, e Luiz Carlos Busato, do União do Rio Grande do Sul. O mais jovem, com 21 anos, é Alvinho Lira, do PP de Alagoas. A composição da Câmara contou com uma maioria de deputados reeleitos. Aproximadamente 58% estão renovando o pleito. Da Rádio Câmara, de Brasília, Agui Pontes.
15: Na próxima legislatura, 29 deputados federais voltam a exercer o mandato na Câmara. É o maior número de ex-deputados que retornam à casa desde 2010. Confira os detalhes na reportagem de Antônio Vital.
4: Dos 513 deputados federais eleitos este ano, 29 já tinham exercido o mandato antes e estavam fora da Câmara. Esse número representa menos de 6% do total, mas inclui ex-parlamentares conhecidos em seus estados, como o ex-presidente da Câmara João Paulo Cunha, do PT de São Paulo, e o ex-líder do governo Bolsonaro na casa, Major Vitor Hugo, do PL de Goiás. Dos ex-deputados que retornam à Câmara, 12 são do PL, 7 do PT, 3 do MDB e os demais do PP, Podemos, União Brasil, Novo, PSD e PRD, com um representante cada. O número de ex-deputados que retornam à Câmara é o maior desde 2010. Em 2010 foram 28 e em 2022 foram 17. Esses deputados não estão incluídos nos cálculos de renovação da Câmara, que só considera os eleitos para o primeiro mandato. Esse número é de 183, o que representa uma taxa de renovação de pouco mais de 35%. Dentre os outros nomes conhecidos que ocuparão cadeiras de deputados no ano que vem, estão Freixo, do PT do Rio de Janeiro, Agnello Queiroz, do PT do Distrito Federal, e subtenente Gonzaga, do PL de Minas Gerais. Para o cientista político Ricardo de João Braga, são políticos experientes que enfrentaram uma tarefa difícil ao se elegerem sem estar ocupando um mandato.
21: Quem estava fora da política no sentido dos cargos teve que subir uma montanha relativamente alta. E quem estava fora da política mesmo, eu acho que teve que trabalhar vários anos para conseguir reconstruir a sua rede de relacionamento. Esse retorno, primeiro, é o reconhecimento do eleitor, ou então é simplesmente até um recall, como a gente costuma dizer, aquela lembrança. Mais uma coisa que é interessante é que é uma volta de parlamentares experientes.
4: Entre os que voltam a exercer um mandato este ano estão apenas três mulheres: Perpétua Almeida, do PCdoB do Acre, professora Rosa Neide, do PT de Mato Grosso, e Rose Modesto, do União de Mato Grosso do Sul. Da Rádio Câmara de Brasília, Antônio Vital.
16: O primeiro turno das eleições registrou o maior número de abstenções desde a redemocratização. Quem explica os detalhes é a repórter Kate Nayane.
22: Neste domingo, o primeiro turno das eleições de 2026 registrou o maior número de abstenções desde 1998. Ao todo, foram 21,08%, o que equivale a 33,4 milhões de eleitores, segundo dados do Sistema de Totalização de Votos do Tribunal Superior Eleitoral. O especialista em relações governamentais, Eduardo Galvão, analisa que o percentual já era esperado, considerando as últimas eleições. Para ele, a alta expectativa dos brasileiros sobre os candidatos causa uma espécie de frustração, o que pode levar o eleitorado a se abster do direito ao voto.
3: tanto aqui no Brasil quanto em outros países também da América Latina, que é a alternância muito rápida de poder entre espectros políticos, ou seja, vota-se na direita, não consegue resolver os problemas, vota-se na esquerda tentando resolver os problemas, não se consegue esse resultado, o imediatismo das pessoas, do eleitorado por soluções.
22: Ele afirma ainda que essa expectativa explica não só a alternância no poder, quanto a desmotivação das pessoas para ir às urnas exercer a sua cidadania.
3: Na minha visão, esse dado, ele conversa muito com essa tendência de alternância de poder, porque isso demonstra uma insatisfação muito grande das pessoas em relação ao ambiente político, em relação aos próprios representantes. Na percepção das pessoas, as demandas sociais não estão sendo atendidas nem por um projeto de governo, nem por outro projeto de governo.
22: Em 2022, a porcentagem de abstenção foi de 20,95% na primeira etapa da votação. Em 2026, 158,7 milhões de eleitores foram considerados aptos a votar. 125 milhões compareceram às urnas. Entre os votantes, 2,2 milhões dos votos foram em branco e 3,6 milhões nulos. Os votos brancos e nulos são geralmente de pessoas que não se identificam com nenhum candidato ou partido. É tido como um voto de protesto e pode demonstrar o descontentamento da população em relação às opções de governantes disponíveis para ocupar as cadeiras do plenário. Da Rádio Câmara de Brasília, Kate Nayane.
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6: Economia.
23: Arthur Oliveira Maia, do União da Bahia, é favorável à proposta de emenda à Constituição que limita a alíquota máxima do IPVA a 1% do valor de venda do veículo. A PEC também altera a base de cálculo do imposto para considerar o peso de fábrica do automóvel em vez do valor de mercado.
16: Arthur Oliveira Maia explica que a ideia é tornar a cobrança mais previsível e evitar que o valor do IPVA aumente de forma excessiva em razão do preço do veículo. O texto ainda permite que os estados concedam descontos para veículos menos poluentes.
23: Fernando Coelho Filho, do União de Pernambuco, apoia a criação de uma frente parlamentar em defesa do mutualismo. O colegiado visa garantir uma alternativa viável e competitiva ao mercado tradicional de seguros de veículos.
16: Fernando Coelho Filho ressalta que a iniciativa busca articular ações entre o governo, a iniciativa privada e a sociedade civil para fortalecer o setor. Segundo ele, o colegiado é importante para garantir um ambiente regulamentado que amplia a proteção do patrimônio da população.
6: Agricultura.
23: Gabriel Mota, do União de Roraima, defende a aprovação de projeto que cria um programa nacional de assentamentos produtivos próximos às cidades. A proposta busca ampliar o acesso à terra para famílias vulneráveis, com foco no abastecimento de mercados locais.
16: Gabriel Mota ressalta que os assentamentos poderão receber apoio para assistência técnica, crédito e comercialização da produção. O texto admite lotes menores que um hectare, desde que estudos comprovem a viabilidade econômica, ambiental e produtiva da área.
6: Votação.
23: Após o primeiro turno das eleições, os partidos começam a discutir pautas prioritárias. O PL, com a maior bancada eleita para a Câmara e o Senado, defende mais flexibilidade nas relações trabalhistas.
16: A Federação PT, PCdoB, PV, com a segunda maior bancada eleita para a Câmara, diz que o fim da escala 6x1 é uma demanda da sociedade. A repórter Silvia Munhato tem as informações.
0: Com a definição das novas composições da Câmara e do Senado para a próxima legislatura, os partidos já começam a discutir as pautas legislativas prioritárias. A partir da força eleitoral do PL mostrada nas urnas, o deputado Maurício Marcon, do Rio Grande do Sul, vice-líder do partido na Câmara, acredita que haverá menos espaço para medidas que busquem regular as relações trabalhistas, como as discussões sobre a jornada de trabalho máxima.
7: A gente tem exemplos dos Estados Unidos, do Canadá, da Austrália, da Inglaterra, que fazem a questão por horas trabalhadas com os direitos trabalhistas garantidos de forma proporcional, onde as pessoas vão fazer as suas horas de trabalho que assim desejarem. Se quiserem trabalhar 2, 3, 4, 5, 6 dias, elas vão ter liberdade.
0: Para o deputado Daniel Almeida, do PCdoB da Bahia, vice-líder do governo no Congresso, a sociedade se mostrou favorável ao fim da escala 6x1, porque quer mais tempo livre.
8: Quem está contra isso está contra a evolução natural das coisas, está contra a opinião da sociedade, está contra os trabalhadores brasileiros. Esse debate de que o mercado regula as relações na sociedade, regula as relações no mundo do trabalho, as relações econômicas, é uma falácia. Não é assim que as coisas funciona.
0: Maurício Marcon afirma que o partido deve trabalhar pelo corte de impostos e até para suspender a reforma tributária, aprovada em 2023 pelo Congresso. Outro movimento, segundo ele, será na direção do corte de gastos, além de outras pautas.
7: Fim das decisões monocráticas do Supremo Tribunal Federal, que está lá esperando há muito tempo lá, e a gente precisa votar, redução da maioridade penal. Então a gente tem várias pautas aí para serem aprovadas.
0: Daniel Almeida acredita que o país terá que fazer um enfrentamento mais firme do crime organizado e citou a proposta em discussão que busca reestruturar o sistema de segurança pública.
8: Criou-se o fundo eleitoral, mas a presença do poder econômico e de forma especial de setores do crime organizado na vida política está cada vez mais intensa, então tem que fazer uma reforma político-eleitoral.
0: O vice-líder do governo também acredita que será necessária uma discussão sobre o Supremo Tribunal Federal no sentido de fixar mandatos para os ministros. Da Rádio Câmara de Brasília, Silvia Minhato.
9: Segurança Pública. Mário Negro Monte Júnior, do PSB da Bahia, apoia a proposta que amplia a coordenação da União na segurança pública e integra os órgãos federais, estaduais e municipais. A PEC também reforça a atuação da Polícia Federal contra organizações criminosas e milícias.
24: Mário Negro Monte Júnior destaca ainda a criação da Polícia Viária Federal, com atuação em rodovias, ferrovias e hidrovias, e a inclusão das guardas municipais no sistema de segurança pública. Ele acrescenta que a proposta também prevê recursos para os fundos nacionais da área.
9: Marangoni, do Podemos de São Paulo, é autor de proposta que altera o Código Penal para aumentar a punição a quem comete o crime de ato obsceno em locais de uso coletivo. De acordo com a matéria, a punição passa a ser de 2 a 5 anos de reclusão, além de multa.
24: Marangoni afirma que a medida alcança banheiros, vestiários, escolas, transportes coletivos, centros comerciais e outros espaços frequentados por crianças e adolescentes. Ele considera que esses ambientes exigem proteção reforçada contra a exposição a atos de conteúdo sexual.
9: Marussa Boldrin, do Republicanos de Goiás, propõe criar diretrizes nacionais para transformar as salas lilás em uma política de atendimento humanizado a mulheres e meninas vítimas de violência. A implantação seria gradual, respeitando a autonomia de estados e municípios.
24: A proposta relatada por Marussa Boldrin na Comissão de Saúde garante acolhimento, escuta especializada e integração com a rede de proteção. Também prevê treinamento contínuo das equipes e protocolos nacionais para orientar o atendimento às vítimas.
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2: Previdência.
23: Vander Lubé, do PT de Mato Grosso do Sul, apoia o projeto que regulamenta a aposentadoria especial por penosidade no regime geral de previdência social. A proposta define o conceito de penosidade e estabelece critérios para a concessão do benefício.
24: O texto de Vander Lubé prevê a aposentadoria após 25 anos de trabalho em condições de grande desgaste físico ou mental, mediante comprovação por perícia técnica. O projeto também cria regras específicas para motoristas do transporte rodoviário comprovarem o direito ao benefício.
23: Termina agora o Jornal Câmara dos Deputados, produzido pela Rádio Câmara, com trabalhos técnicos de Everson Urani e apresentação de Luciana Vieira e José Carlos Andrade. Uma ótima noite para você.
24: A Voz do Brasil volta amanhã. Uma boa noite para você.
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4: 9:05.
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0: Antena FM e a hora certa. 9:31. 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

0: Gratidão!
1: E Guilherme Benuto! Obrigado, gente.
2: Obrigado, gente. Que coisa linda.
3: Senhores, uma salva de palmas para Guilherme Benuto.
0: Muito obrigado.
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1: No piano, Dudu Borges.

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0: especial.
1: Essa é do tempo que minha avó chupava chiclete.
2: Rapaz, não era chiclete, não era visgo. Não tinha chiclete naquele tempo, não.
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9: 9:56.
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2: 10h34.
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7: 11:06.
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2: Antena FM e a hora certa. 11:33.
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9: Meia-noite e 1.

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6: 12:32.
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5: 1:01.
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6: 1:33. 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
4: Antena FM e a hora certa. 2:01.

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3: Antena FM e a hora certa. 2:31. 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
7: 3:02.
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5: 3:31.

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7: 4:02.

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2: 4:32.
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3: 4:59.
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0: Bom dia, minhas amigas, meus amigos. Bom dia, gente bonita. Bom dia, gente querida. Bom dia, gente maravilhosa. Gente apaixonada. Gente abençoada. Bom dia. Manhã de quarta-feira. Meiou a semana. Quartou, que nem se diz. É 7 de outubro de 2026. Mais uma gostosa, maravilhosa, bonita e bela manhã. Nossa gratidão, nosso prazer, nossa alegria em tê-los aí em nossa companhia, em nossa audiência. Mais uma manhã super agradável. Um abraço forte a todos os amigos e amigas que nos acompanham. Obrigado por você estar aqui em nossa companhia. 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
1: São todos que têm harmonia. A gente cantar a canção do terceiro.
0: Eita, que maravilha! Nossa gratidão maior ao nosso Deus Pai Criador. Ele que é dono de tudo e de todas as coisas. Pai querido, obrigado pelo fôlego de vida, pela noite maravilhosa e abençoada de um sono reparador. Obrigado por tudo. Obrigado por tanto. O silêncio desse dia que amanhece. Venhamos pedir-te a paz, a sabedoria, a força. Queremos olhar hoje o mundo com os olhos cheios de amor. Ser pacientes, compreensivos, mansos e prudentes. Ver além das aparências os teus filhos como tu mesmo os vês. E assim não ver senão bem em cada um. Fecha os nossos ouvidos a toda calúnia. Guarda nossa língua de toda maldade. Só de bênçãos se encham as nossas vidas. Sejamos tão bondosos e alegres que todos quantos que se achegarem a cada um de nós sintam a tua presença. Senhor, revista-nos da tua beleza. Nos livre de toda maldade alheia, de energia ruim, de quem torce contra e de quem pelas costas fala mal de nós. Nos dê a tua graça, o teu amor, o teu perdão, a tua bondade, benignidade, paciência, resiliência e sapiência. Nos livre, nos guarde, nos proteja. Nos dê a tua proteção, proteja os nossos familiares, nossos lares, nosso município, o estado, o país, o mundo e todas as pessoas de bem nessa terra. Em nome do teu filho amado Jesus Cristo.

Muito bom, tá legal, tá bacana. 5:11 aqui na Antena 5:11. Bom dia pra você. Participou aqui hoje, a primeirinha foi a Edileuza. A Edileuza já tá ligadinha com a gente, já tá antenada, tá sintonizada, não é, Edileuza? Um abraço pra você, minha querida. Obrigado, bom dia. Ela pediu uma bonita canção, daqui a pouquinho eu toco. O Maza, lá em Carneirinhos, nas Minas Gerais, tá ligadão, tá antenado comigo. Rapaz, o Maza tá acordando cedo, hã? Ele falou, bom dia, Jota, bom dia, Maza. Como é que tá você, meu garoto? Tá tudo certo por aí, tá tudo bem? Um abraço forte, obrigado, valeu por estar em nossa companhia, em nossa audiência. Eba! Muito bem, quem mais tá com o radinho ligado, quem mais tá antenado com a gente aqui, deixa eu dar uma olhadinha. Ah, na linha 200 tá o Marcão. O Marcão falou bom dia, Jota. Abençoada quarta-feira pra todos nós. Bom dia, bom dia, bom dia. Eba! Bom dia, Marcão, um abraço forte, meu garoto. Bom dia pra toda a linha 200. Bom dia, Vale do Paraíso, toda essa grande região aí. Aquele abraço forte pra vocês, hein? Ah, o Gilzão da linha 20 tá comigo aqui, ele falou bom dia, meu amigo Jota, manda aí o berrante de Madalena, vai pra todos os ouvintes da 100.7. Deus abençoe sempre a nós, a todos nós, meu querido amigo, obrigado e bom dia, valeu, Gilzão da linha 20. Eita, rapaz, tem mais gente ligada aqui, tem mais gente antenada, o Anderson. Ah, tá ligado comigo, o Anderson, homem apaixonado, esse homem aqui, ó. Ele falou, bom dia, meu amigo Jota Rabelo, toca Teodoro e Sampaio, leite, acho que deve ser água no leite, não é isso? E manda um abraço aí pra o Carioca, lá na linha 80, o presidente da Associação da 115. Ah, dá um oi aí, um alô, pessoal da Top Milho. Ô, rapaz, um abraço, meu querido amigo Anderson. Você conhece o Carioca? Mas o Carioca, eu acho que ele tá dormindo ainda, viu, o Anderson? Hein? O Carioca, eu acho que ele tá dormindo ainda. Alô, Carioca, como é que tá você, meu garoto? O homem do Alto da Serra ali, na 4 da 80. Um abraço forte pra você, meu querido. Obrigado e bom dia, tá bom? Grande Carioca. Tá ligado, tá antenado, tá sintonizado com a gente. Abraço forte aí pra você, pra família, tá bom? Obrigado e bom dia, em nome do Anderson, hein? É, aí bonito, hein? Alôzão pra equipe da Top Milho, aqui na nossa bonita Ouro Preto, na saída para o Vale do Paraíso. Valeu, Anderson, tudo de bom, meu garoto, obrigado e bom dia, bom dia. Vou mandar um abraço aqui pro grande Pai Messias. O Pai Messias tá ligadão, tá antenado, tá sintonizado, já tá no pé da curraleira. Olha lá ele e o Eric. É, já tão ligadinhos com a gente, sintonizados com a gente. O Pai Messias e o Eric. O Pai Messias ontem, ele foi dar os parabéns pessoalmente pro Nivaldo Mendes, né? Que estava ontem colhendo mais uma rosa no Jardim da Existência 6.3. Não é isso, Nivaldo Mendes? Ô, rapaz, mas eu fiz com que ele viesse mais cedo pra cidade ontem, viu, Messias? É, eu fiz com que ele viesse mais cedo pra cidade ontem. Que jeito, ai, eu falei aqui uma nota de falecimento e ele conhecia bastante, enfim, aí ele veio pra cidade mais cedo, não teve como ser, né? Aí, parabenizá-lo ontem na parte da manhã, tá certo? Nivaldo Mendes, parabéns, o Messias tá parabenizando você, a joia te desejando muita saúde, muita paz, muito amor, e que você continue assim, esse caboclo batuta, viu, Nivaldo Mendes? Que já tá ligadinho com a gente, já tá tomando um cafezinho, ele acorda cedo e já vai pro pé da garrafa, faz o café e fica ali, ligadinho com a gente. Um abraço, meu garoto, parabéns, viu, Nivaldo Mendes? Muita saúde aí, viu? Em nome do grande Messias, em nome aí de toda a linha 80, um abraço pra você, pessoal que gosta, pessoal que, tem sempre um prazer e um carinho aí contigo, tá bom, meu garoto? Valeu, é isso aí, muito bem. Ah, quem mais aqui tá com o radinho ligado? Quem mais tá? O Nivaldão mandando sempre um abraço aqui. Ele falou, manda um abraço aí pro Batatinha, pro Cid Clay, lá pro Nilzão da Rua Costa e Silva. Né, Nivaldo Mendes? Rapaz, eu acho que ontem esse Nivaldo, ô Messias, ele tem umas estratégias também, viu? Ele deixou pra anunciar o aniversário dele mais tarde um pouquinho do programa, né?
já mais tarde um pouquinho do programa, por causa de que batatinha aí podia que tá querendo franguinho, não sei o que, aquele batatinha meio ligeiro, né? Podia ser que acontecesse isso. Aí Nivaldão usou uma estratégia, não foi, Nivaldo? Você não é fácil, hein, também? Hã? Ô, rapaz, então tá bonito. Abraço, obrigado, bom dia, meu garoto. A dona Dejanira também tá ligadinha. Ela falou: Jota, bom dia, com o nosso Deus, por favor, toca barquinho.

Isso aí, minha querida. Bom dia pra você e família. O Leandro, Leandrão aqui falou assim: ô, meu amigo, bom dia, toca aí Longa Estrada da Vida pra nós e oferece aí pra galerinha da 80. É, na graça, na bênção de Deus, estamos acelerando por cá. Aqui, ele já fez um retrato, já mandou aqui. Ele tá lá, deslizando nas estradas paulistas. É, você vê aqui as estradas paulistas, olha, só pela foto aqui você já vê que a coisa é diferente, hein? Hã? A coisa é diferente. Duplicadinho, e vai deslizando assim, vai embora. Vai com Deus, meu garoto. Grande Leandro da Rápido Car, que trabalhava aqui na cidade. Uma Rápido Car, não era? Agora ele tá lá em São Paulo. Um abraço pra você, Leandrão, mandando um abração e um alusão aqui pra todo o pessoal da linha 80. Aí, bonito. 5:17.

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4: Hora certa na antena 5:22. Bom dia.
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0: Muito bem, é o Bom Dia Antena de volta com você. Tá ligado, tá antenado, tá sintonizado comigo. Um abraço forte, são 5:27 agora aqui na Antena 5:27. Até as 8 de hoje a gente vai sempre num oferecimento do Sicoobi Ouro Crédito. 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Muito bom dia para você, daqui a pouquinho vou atender mais gente ligada, mais gente antenada comigo. O patrão Teobaldo já tá antenado, já tá no pé da curraleira. Ih, Teobaldo, a algema aí tá nos olhos, hein? Tá nos olhos mesmo, não tá? Você tá doido. Aí, bonito, um abraço patrão Teobaldo, padrinho Marcelino, alô, Christophe. Abração aí, madrinha Marilene, o grande a Maiara, é isso? Lá na Camanha, tio Betão, o grande Marqueira, querida Daiane, Marcelão, tá bom? Toda a família, um abraço forte, obrigado, bom dia, bom dia.

0: Muito bem, aí você ouvindo a Barquinha de Ouro aqui com os Filhos de Goiás. Essa moda bonita foi Dona Dejanira quem pediu, não foi, Dona Dejanira? Um abraço, minha querida, obrigado e bom dia. São 5h39. A você ligado e antenado, sintonizado com a gente, manhã de quarta-feira, hoje é dia 7 de outubro de 2026. Abraço forte, obrigado, bom dia, hein? Aqui vamos algumas informações. Para você que está ligado e está ouvindo nossa programação, o governo de Rondônia e uma empresa terceirizada entram na lista aí, na lista suja do trabalho escravo aqui em Rondônia. Vamos aqui saber como é que é essa história. O governo e a empresa terceirizada é Terra Forte Limitada. Foram incluídos ontem, terça-feira, dia 6, no cadastro de empregadores que submeteram aí trabalhadores a condições análogas à escravidão, conhecido como lista suja do trabalho escravo. Segundo o MP aí do trabalho, o caso em questão aconteceu em setembro de 2025. Na ocasião, os dois trabalhadores venezuelanos foram resgatados em condições precárias em uma obra da Secretaria do Estado da Educação, da SEDUC. Foram resgatados dentro da aldeia indígena Ricardo Franco, localizada na terra indígena do Rio Guaporé, em Guajará-Mirim. A obra era realizada pela Terra Forte Limitada, terceirizada, contratada aí pelo governo do estado de Rondônia. Os homens viviam em alojamento insalubre, aí com presença de morcegos, e não tinham acesso a condições adequadas de higiene para beber água, e eles usavam também uma lata de cerveja como copo coletivo. Além disso, dormiam em colchões colocados sobre mesas escolares unidas, né? Enfim, é isso aí. Por causa disso aí, o governo de Rondônia entrou aí nessa lista, né? Trabalho escravo aqui no estado de Rondônia. Falando em Rondônia, o Rio Madeira. Rio Madeira, tem pontos do Rio Madeira que virou um deserto de areia. E a capital do estado de Rondônia entra aí em estado de emergência. Sabia? Olha, praias gigantes se formaram aí, onde antes existia apenas água no Rio Madeira, lá em Porto Velho. O cenário causado pela estiagem colocou a capital de Rondônia em situação de emergência. Segundo a Defesa Civil Municipal, mais de 22 mil pessoas são afetadas pela seca. A região norte possui aí períodos regulares, né, de estiagem, popularmente conhecido como verão amazônico, aí que ocorre entre julho e novembro. No entanto, monitoramento feito aí pelo Cipan Hidro, plataforma do Centro Gestor e Operacional aí do Sistema de Proteção da Amazônia, o Sensipan, mostram que o rio está mais de um metro abaixo do esperado para esta época do ano. No dia primeiro, ou seja, desde 1º de outubro, quando atingiu a média dos 3 metros pela última vez, o nível do Rio Madeira vem reduzindo constantemente. Imagens registradas pela Defesa Civil mostram praias e bancos de areias gigantes no meio do rio. Marcelo Duarte, que é diretor executivo da Superintendência Municipal e Proteção da Defesa Civil, aponta que o cenário foi agravado pela a influência do fenômeno El Niño. O El Niño, o efeito que a gente já está monitorando desde o começo do ano. Ele gravou aí, ou seja, o El Niño agravou a situação. Essa situação aí da estiagem é algo que ocorre todos os anos, mas esse ano ela foi agravada por conta do fenômeno e também de todos os efeitos que dão aí ao redor dele, explicou aí. Mas olha, o nível do rio está muito abaixo, realmente. Olha só, dá pra ver bancos de areia, tipo praias gigantes, né? Hoje o rio está com 2,67 metros, né? Ou seja, um dia anterior tinha um nível de 2,54, e por aí vai. As comunidades que ficam mais abaixo elas são muito afetadas em decorrência de um volume muito alto ali, né? De um banco de areia. A dificuldade aí é de acesso às restrições com relação aos poços e enfim, aponta todas essas dificuldades na questão, né, dos ribeirinhos que moram às margens do Rio Madeira durante aí ao longo do estado de Rondônia, descendo para o Amazonas, não é isso? É, realmente aqui você encontra, você vê as imagens que parecem uma praia mesmo, gigante, bem longe, tá lá o leito do rio, que ainda está navegável, acho que é navegável mesmo que fala, ou trafegável, enfim, né? Ainda está navegável o Rio Madeira, tem ali bem no leito, né? O pessoal faz uma dragagem das areias, enfim, para as embarcações terem aí condição de navegar e, né, carregar os produtos que desce para Manaus e os produtos de Manaus que vem aqui para Rondônia também. Pois bem, são 5h45. Daqui a pouquinho a gente volta com muito mais aqui no seu Bom Dia Antena.
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0: Muito bom, de volta por aqui, agora 5h49, bom dia, você ligado, é você antenado, sintonizado, aí curtindo e ouvindo a nossa programação, aonde quer que esteja, um abraço muito forte, obrigado. Ah, mandar uma alusão aqui pro Onésio Coudinho. Oi, Jota. Deus nos abençoe em mais esse dia, né, meu amigo Onésio Coudinho? Tá legal, meu querido, amém, um abraço, obrigado, valeu por estar aí em nossa companhia, em nossa audiência. Tá bonito? Ô, Vilmar e a dona Maria Galdino na linha 210, já tá ligadinhos com a gente também, já estão antenados. Aluzaço pra vocês aí, obrigado e bom dia, viu, Vilmar? Obrigado, meu garoto. Maravilhosa quarta-feira. Alô, Toninho, como é que tá você, Toninho? Sua querida esposa Sueli, toda a família, pessoal na 210 aí, um abraço muito forte. Gratidão pelo carinho e pela companhia. Oba, rapaz, tá ligado comigo, Nazir aqui, ó. Ô, Nazir, bom dia, Deus abençoe, meu querido. Aí o grande Nazir, tá na 16/37. Abraço forte, viu, Nazir? Obrigado, maravilhosa e bela quarta-feira. 5h50, 10 para as 6.

Ah, muito bom. Sem paia e sem fumo. Aqui cantou o Mano Lima no nosso Bom Dia Antena. Eita, rapaz, Mano Lima tem umas moda boa, hein? É isso, meu patrão Teobaldo. Isso aqui é bonito, ó. Sem paia e sem fumo. Tá de a pé, então, hein? Muito bom, tá faltando 4 minutinhos. Agora 4 tá faltando pras 6. Manhã maravilhosa, manhã gostosa, manhã. 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

0: do pé.
1: Nada pra incomodar mais um sujeito com dente cariado e um, né? Ai, ai, uma unha encravada no dedão do pé. Minha nossa, cê tá doido. Faltando 4 para as 6 agora, muito bem. Falar pra você aqui, que tá ligadinho comigo, pra você que tá antenado. 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Muito bem. 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Daqui a pouquinho eu volto e trago mais. Já já após o nosso intervalo tem mais moda boa, atender mais gente ligada e antenada aqui no nosso Bom Dia Antena.
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1: Muito bem. E é o Bom Dia, Antena, de volta no seu rádio nesta manhã de quarta-feira. Hoje é dia 7. Hoje é dia 7 de outubro de 2026, viu? Um abraço aqui pro amigo Espeto. O que, que o Espeto falou aqui? Bom dia, Jota. Bora, cuida. Pisa falhado, moço. Bora, Carlão do Peixe. Josenildo. Bora, Juberli, no pé da curraleira. É, rapaz. E aí, Espeto, como é que foi aí? Deu certo? Deu certo? Conseguiu uma galinhada aí no espeto? Hã? Conseguiu ou não? Franguinho na panela? E aí no Carlão? É, Espeto, esse Carlão é meio ligeiro, hein? Ele é meio ligeiro. Você fica esperto com ele, viu? E, rapaz, um abraço, amigo Espeto. Ele comeu um pastelão lá na Roça Café, não foi, meu amigo? Um abração pra você aí, pro grande Carlão. Abração pro grande Josenildo, lá no Urupazão da Rondônia. Aí, Josenildo, no pé da curraleira, e o Juberli também. É isso? Ai, gente bonita. Abraço forte, obrigado e bom dia pra vocês aí, tá joia? Então tá legal, tá bacana. Quem mais aqui tá comigo? Olá, Rabelo, cadê? Como é que é aqui? Ah, o Cora, rapaz, é o Cora que tá ligado e tá antenado. É, falou que tá deitado na rede, só ouvindo, né? Joga pra galera ouvir aí, o Nego Bom não se mistura. Oba, deixa comigo, Cora. Falou aqui, como é que é? Tô acabando de tomar um cafezinho. É o cafezinho Favo de Mel. O bichinho tá gostoso demais. Uma alusão pro pessoal, pra galera da 80. De ponta a ponta, de fora a fora, não é isso, meu amigo Coraci? A turma da 81, o pessoal que tá ligadinho com a gente. Um abraço, tio Cora. Tudo de bom aí pro senhor, meu querido amigo. Alusás pra dona, sua querida esposa, dona Luzinete, tá bom? Toda a família, muito bom dia e muito obrigado pelo carinho de sempre. Tá bonito? E Cora, ele fala assim, cafezinho tá gostoso, daí ele toma um café do sim. Abraço, meu querido amigo, obrigado e bom dia. Isso aqui foi o Vilmar que pediu, ó. Você

Ardel Silva cantando Bugio é Serrano. Essa moda quem pediu foi o amigo Zezinho do Romualdo. Ô, Zezinho, ele tá lá no pé da curraleira. Mandou um áudio aqui, já ouvi a vacada berrando e tal e coisa e tal. Ordenhando a vacada no pé da curraleira na linha 8, né, meu amigo Zezinho? Um abraço pra você, meu garoto. Obrigado, bom dia. Bonita, bela e maravilhosa. Quarta-feira pra você, pra família, pra todo o pessoal aí na linha 8. Deixa eu aproveitar e mandar uma alusão lá pro Robert Vani, lá pro seu Mário, dona Tereza. Lá pro grande Adilson, pro Maicon, o grande Maicon. Abraço pra vocês aí, obrigado, bom dia. Alusão lá pro Vair, sua querida esposa, a Marileis, tá bom? Toda a família e todo o pessoal na linha 8. Alô, Fazenda Mineira. Alô, meu amigo, o Arildo, rapaz, o grande Arildo. Alusão pro Arildo, toda a equipe da Fazenda Mineira aí, seu Tião, dona Ana Maria, o Belo, toda a família, tá bom? Todos os meninos aí que trabalham. Alô, Zaço, obrigado, bom dia, bonita quarta-feira aí pra todo mundo. Tá legal, tá bacana? Que a

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6: Ai, bonito.
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6: Muito bem, estamos de volta por aqui. Amanhã de quarta-feira. Tá você ligado e antenado. Hoje é dia 7. Hoje é dia 7. Hoje é dia do trabalho decente.
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6: Hoje é dia de Nossa Senhora do Rosário. Hoje é dia mundial do algodão. É, dia mundial do algodão. Olha aí. Hoje é dia do compositor brasileiro.
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6: Ah, muito bom.
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6: Os compositores brasileiros. Hoje também é dia das congadas em Minas Gerais.
5: 26.
6: Ah, hoje é dia do prefeito, olha aí, hoje é dia do prefeito, é isso? Então tá joia, parabéns a aqui é o prefeito de Ouro Preto, prefeito Alex Testoni, parabéns a todos os prefeitos do Brasil.
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6: Mais de 5.000 cidades que existe no Brasil. Ou seja, mais de 5.000 prefeitos, hoje é dia do prefeito. Hoje é dia internacional pela a prevenção das catástrofes naturais.
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6: O que mais é isso? Então tá bom, são essas aqui as datas comemorativas que temos pra hoje.
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6: Esta manhã gostosa, maravilhosa, um abraço forte a Marina lá da 80. Ela fez o pedido musical, pediu uma canção, eu vou tocar daqui a pouquinho, tá bom, Marina? Um abraço, obrigado e bom dia. O Val Alves tá arrumando rolo aqui, ó. Não, pera lá, deixa eu aproximar bem a imagem aqui.
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6: Homem.
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6: Homem. Ô, Val, você percebeu aí que minha boca virou um brejo aqui, rapaz? Não faça isso, não.
5: Primavera.
6: Isso é um como é que faz isso aí? Ele é um caseirinho em formato de francês?
4: Hã?
6: É um caseirinho em formato de francês ou é um francesinho feito em casa?
5: Era dois.
6: Eu gostei aí, viu? Pelo menos na imagem aí tá... E tá, parece que assim, tá tudo brilhosinho. Ô, Val, você é mal também com a gente aqui, hein? Pelo amor de Deus, tinha que mandar aqui uma... São 6h29 e eu hoje muito pouco, viu? Só café. Só tomei café. Purinho, sabe aquele café? Aquele corajoso. É, eu sou corajoso, eu tenho coragem, eu vou é sozinho. Desse jeito é o cafezinho que eu tomei hoje aqui. Mais nada. E aí você manda um retrato desse aí, homem? Pelo amor de Deus. Ai, ai. Ai, ai. Vou ficar quieto. Falar muito aqui. Aqui, ó, vamos aos destaques de hoje no nosso Agro Antena. Mais uma maravilhosa e pela manhã, o Astro Rei já tá brilhando forte, né? O solzinho já tá brilhando forte aqui na nossa bonita Ouro Preto. Os destaques aqui. As exportações brasileiras para os Estados Unidos subiu 31,9% no mês de setembro. Antes setembro aí de 2025. Um ano para o outro aí, né? 31,9%. A exportação de café em setembro cresceu 19,7% antes setembro de 2025. Café e, né? As exportações no geral cresceram para os Estados Unidos da América. O abate de bovinos cai 20,8% e a retenção de fêmeas aperta a oferta de gado. Mercado brasileiro, os frigoríficos brasileiros, não é isso? Pois bem, para você que tá ligadinho comigo, para você que tá antenado, aquele abraço, aquele alô e aquele bom dia especial, viu? Embrapa cria a IA gratuita para ajudar pecuaristas a escolher os touros brangos, a raça Brangos, não é isso? O Brangos eu acho que é o Brahma com o Angus, não sei. Só da minha cabeça aqui, não sei se é isso mesmo, né? Mas enfim, muito bom, daqui a pouquinho eu vou... Para finalizar aqui o Agro Antena, daqui a pouquinho, eu vou trazer que o Maurício Matar, quem é assim da minha época, assim, acho que um pouco até antes, pra frente, né? Conhece, sabe, já ouviu falar aí desse Maurício Matar. É um ator era ator na época que a gente assistia bastante televisão e aquela coisa toda, tinha novelas e tal, né? O Maurício Matar. Hoje em dia ele já tem 62 anos, ele investe em Manga Larga Machadora, lá em Minas Gerais, sabia? Daqui a pouquinho eu vou trazer aqui uma reportagem que fala com relação a isso aí. Esse Maurício Matar, eu tenho uma foto com ele. Ele veio uma vez entregar um prêmio de melhores do ano, enfim, né? Há um tempo atrás aí, eu fui premiado e aí era o Maurício Matar quem estava no evento fazendo a entrega e enfim, né? Bacana, legal. Aqui, vamos ver o que mais a gente tem aqui. São 6h32 aqui na nossa Antena FM. As exportações de café verde do Brasil atingiu o maior nível em 20 meses, né? Só exportando café verde, imagina. O preço da arroba do boi gordo em São Paulo tem a maior valor, maior valor nominal aí, aponta o CPEA. Rapaz, o boi gordo tá disparado ainda novamente, né? 372 preço médio lá em São Paulo, uma alta de 7,8% em relação ao início do mês anterior, né? A porcentagem de aumento, ela é de um mês para o outro. Isso tudo é devido à baixa oferta de animais para o abate e também à firme demanda interna, disse aí especialista do CPEA, né? Ontem, terça-feira. Então deixa eu pegar aqui a tabela, a gente está falando aqui, tem como não falar aqui, não trazer, né, os preços, especialmente aqui da nossa Rondônia. Ligeira alta de 0,68% aqui em Rondônia, 350, viu? R$350,46 é preço médio aqui no estado de Rondônia para o boi gordo. E a vaca gorda aqui em Rondônia, 316,64, também ligeira alta de 0,18%. A novilha aqui na nossa Rondônia, 328,38, ligeira alta de 0,65%. Tá legal? Só para deixar os nossos, né? Para quem vende e para quem compra, bem informado, né? O cidadão comum, o cidadão que não cria, ele quer saber. Porque se tá alto aqui, eu tô falando que a arroba do boi tá alta e rola e coisa. Ih, rapaz, na hora que eu for no mercado vai estar mais alto ainda. Não tá fácil, né? Então, Aí você pensa, tá bom é pro pecuarista. Meu amigo, ei você aí, deixa eu falar com você o seguinte. Você que de repente só consome a carne, né? Tem toda uma questão. A questão que muita gente não imagina. Por exemplo, nessas altas do boi, sobe a arroba do boi gordo, sobe muito mais o bezerro, a reposição para o pecuarista, né? Pode dar uma falsa impressão de que está muito bom, né, o preço da arroba do boi para o pecuarista, mas se ele tem que fazer a reposição, isso não está bom é nada, sabia? Aí acaba ficando ruim para o consumidor, né? Que vai lá no mercado, que vai lá no açougue comprar a carne, e fica ruim também para o produtor, sabia? Tá desse jeito, né? Um tempo atrás você vendia um boi gordo e comprava 3 bezerros, ou 2,5, vamos dizer assim. Hoje, meu amigo, dá trabalho para comprar 2 bezerros com o dinheiro de um boi gordo. Então, tem tudo isso, né? Você vê aí, tá alto pecuarista, quem tem boi tá, né? Não é bem por aí não, tem toda uma questão por trás de tudo isso aí, viu? Tá certo? Só pra dar assim uma pincelada no assunto aí, tá bom? Vamos ver o que mais a gente tem aqui, pra você que tá ligadinho, pra você que tá antenado, tá sintonizado. Temos mais destaques aqui, olha. Aqui no canal rural Lupion, ele calcula 47 senadores e 330 deputados ligados ao agro e indica sucessor aí à presidência da FPA. O deputado, ele ressaltou que possível novo governo aí no Brasil, né? Novo governo aí com o Flávio Bolsonaro presidente, né? Segundo ele, fará aí uma bancada de executivo e legislativo falarem a mesma língua em prol aí do produtor rural. São 7:37, ou desculpa, 6:33, rapaz, que 7 o quê, uai? Aí não, né? Falando ainda em essa questão aí, lá no, né, do Congresso Nacional, a nível de Brasil, essa questão, o Caiado, ele era governador de Minas Gerais, né? Ele deixou o mandato para ser candidato à presidência da República, não obteve sucesso. Enfim, o Brasil hoje está polarizado. Dois lados, tem um para a direita e um para a esquerda. Então, o Caiado não conseguiu êxito e agora ele apoia Flávio Bolsonaro no segundo turno das eleições, né? 6:38. A Conab aponta o plantio de soja adiantado no Brasil. O estado já atinge aí 28% a área semeada. Nosso Brasil. O que mais a gente tem por aqui, rapaz? A biocombustíveis, a nova fronteira de crescimento do agro, é tema de Fórum Planeta Campo 2026. Tem mais informações? Deixa eu olhar aqui, deixa eu trazer para vocês aqui. Tem mais informações? 7. Aqui é essa aqui. 7 em cada 10 eleitos se posicionam. Deixa eu ver aqui com relação ao observatório do clima, né? Se posicionam contra aí, só se a questão ambiental. Frigoríficos movimentam 63,3 bilhões no mercado de capitais, aí diz um estudo. A Embrapa é escolhida como o primeiro centro de referência da FAO para florestas plantadas. O café registra forte alta em Nova York com a depreciação do dólar. A bancada do cooperativismo busca fortalecimento no Congresso. Temos mais aqui. É isso aí, tem mais informações aqui, olha. Trazer para você aqui o seguinte: a Frente Parlamentar da Agropecuária declara apoio a Flávio e critica juros. Nós temos aqui também que aqui no estado de Rondônia, um cafeicultor, quer ver aqui, olha, ele mostrou um grande pedaço de granizo acumulado após um temporal aqui no nosso estado de Rondônia. Vamos ver onde que foi. O cafeicultor de Alto Alegre dos Parecis, Rondônia, registrou um grande pedaço de granizo na mão após uma tempestade na zona rural do município. Em um vídeo, Delfino Neto, ele mostra o congelamento acumulado aí sobre o sombrite espalhado pela plantação de café. A chuva também provocou a queda de árvores, destelhou casas e causou prejuízos a agricultores da região. Segundo Delfino, o temporal foi um dos mais fortes que ele já presenciou na região. Ele disse o seguinte: foi muito forte, foi forte mesmo. Eu nunca tinha visto tanto granizo na região. O temporal arrancou árvores, destelhou casas e causou bastante estrago. Foi muito, muito atípico para nossa região. A gente está acostumado com chuva forte, mas não dessa proporção, contou aí o agricultor. A tempestade também foi registrada por um outro cafeicultor, Jean Mendonça. As imagens mostram a força do vento que derrubou árvores e por pouco não atingiu uma residência. Jean contou que a chuva começou por volta das 15 horas, forma normal, mas foi ficando cada vez mais forte, acompanhada de vento e granizo que ficou espalhado pelo chão. De repente, nós ouvimos um barulho muito forte vindo dos fundos da casa, onde tem uma mata. Fomos olhar para ver o que estava acontecendo e vimos aquelas árvores caindo com um vento muito forte na região. Caiu muita árvore, contou esse outro cafeicultor. Foram registrados danos em imóveis, incluindo destelhamentos de casas e quedas de árvores e plantações e enfim, né? Aí aqui no vídeo, ele juntou todas as pedras de gelos que estavam no sombrite, né? Sombrite lá nas mudas de café. E aí ele juntou tudo aquilo e ficou com ela na mão, assim. Elas colaram uma na outra e deu uma baita de uma pedra de granizo, né? Outro dia, acho que foi no Paraná, se eu não me engano, tinha uma reportagem aqui que a gente... pedras de gelos do tamanho de um ovo, né? Minha nossa. Aqui não foi pra tanto, né? Desse tamanho, porém, ele juntou, assim, várias que tava no sombrite ali, que cobre as mudas de café, e ficou uma baita de uma pedra de granizo. Esse cafeicultor aqui de... Alto Alegre dos Parecis, né? Aqui no estado de Rondônia. Já são 6:42, 6:42. Olha, o cachorro que virou peão, o Border Collie, ele ganha espaço na lida com o gado, sabia? Tem muita gente investindo, tem muita gente realmente fazendo, trabalhando com o cachorro aí nas propriedades. E olha, quem tem um bom cachorro, quem sabe trabalhar direitinho, é maravilhoso, viu? Eita, eles são assim, sabe, muito educados, são muito bons e ajudam bastante na lida bovina. Pecuaristas brasileiros têm empregado cada vez menos, né? Cada vez mais aí, essa classe de trabalhadores extremamente eficientes que tem ajudado aí a reduzir custos e aumentado o bem-estar dos rebanhos. É a questão dos cachorros da raça Border Collie. Eles são cães de pastoreio, especialmente dessa raça aí, que teve um crescimento acelerado nos últimos anos em propriedades de criação de bovinos e ovinos também. De acordo com Éder Melo, presidente da Associação do Brasil Border Collie, a entidade que faz aí o registro dos cães usados para trabalho com rebanhos, avança, né? O avanço da raça é notável ao longo dos anos aí. Em 2016, registramos só 400 cães. Em 2026, 10 anos depois, devemos alcançar 10 mil animais de trabalho registrado, né? Aí, ó, e por aí vai, por aí segue. Deixa eu mandar um abraço pro meu amigo Vanderlei, ali na BR-364. Ele gosta muito, ele gosta muito aí dessa questão do Border Collie, os cachorros. Meu amigo Samuel, da Selaria SS, lá em Nova União também, é apaixonado, inclusive adestrador de cães da raça Border Collie. Maravilha, bom demais. Abraço aí, viu, Samuel? Tá ligadão comigo lá, não é? Abraço, meu garoto. Obrigado e bom dia. Eita, ano de 2017, eu fui diretor da Expo Show Norte aqui em Ouro Preto e diretor do rodeio. E a gente conversou e levou para dentro da arena. Arena lotada. E a gente levou um cachorro, na verdade eu acho que era uma cadela, né? Do amigo Ulisses, né? Ulisses, é possível que muita gente aqui que está me ouvindo conheça. E ele gosta muito dessa questão também, veste, enfim. Ele tinha lá uma cadela e ela entrou dentro da arena lotada e fez todo um trabalho lindo e maravilhoso lá. A galera aplaudiu de pé, né? Trabalho com os carneiros, e separa, enfim. Teve um momento bastante curioso nesse dia, foi na Expo Show 2017, né? Já tem quase 10 anos. Teve um momento bastante curioso, né? Que ele vai trabalhando no apito, né? O cão obedece através do apito, do assovio ali, do seu adestrador, enfim. E o pessoal na arquibancada começou a assobiar também. O pessoal assoviando na arquibancada. E aí eu com o microfone aqui falando com ele. E ele dando as coordenadas ali pro cachorro, né? E ele pegou o microfone assim comigo e falou: vai, pessoal, vocês podem. Pode ficar à vontade. Pode assoviar aí. Pode fazer o maior barulho que vocês quiserem, né? E ele vai obedecer apenas o meu comando, né? Isso foi maravilhoso. O pessoal tentou assim, talvez de uma maneira, será que vamos conseguir atrapalhar esse trabalho aí para ver, né? Será que vai acontecer o quê? Mas não. O cachorro obedece exatamente o comando ali do seu adestrador. Muito bacana, muito legal, e foi um momento maravilhoso, né? Acho que o único momento em que houve esse tipo de apresentação ali dentro daquela arena com relação ao Border Collie. Cachorro, né? Legal, bacana. É isso aí. Pra gente finalizar por aqui o nosso Agro Antena de hoje, deixa eu trazer aqui que o Maurício Matar, ele tem 62 anos de idade, ele investe em cavalos manga larga machador lá em Minas Gerais. Durante décadas, o nome de Maurício Matar esteve associado a novelas, a música e aos palcos. Foram das câmeras, né? Fora das câmeras, porém, ele tem outra atividade e passou a ocupar espaço importante em sua trajetória. O ator mantém aí o Aras Kirk, em Minas Gerais, onde desenvolve a criação de cavalos da manga larga, machador e também o gado Nelore. O envolvimento com o campo vai além da presença dos animais na propriedade. Nos últimos anos, o Matar passou aí a estudar mais profundamente a criação, buscando conhecimento sobre seleção genética e também formação de plantel, tanto na equinocultura quanto na pecuária. A atividade foi sendo construída gradualmente, né? E ganhou espaço aí à medida que a sua rotina profissional permitiu maior dedicação ao projeto rural. Em entrevistas concedidas aí ao longo dos últimos anos, o ator relatou que o interesse pelos cavalos aconteceu à entrada também aí na criação de bovinos. E por aí vai, segue aqui o Maurício Matar, que é dono do Aras Kirk. Ele trabalha com exemplares da marca, da raça manga larga machador, né? Uma das mais tradicionais da equinocultura brasileira, com forte ligação histórica lá no estado de Minas Gerais. Os animais são selecionados, exige muito mais que simplesmente manter cavalos na propriedade. É a questão da genealogia, as características morfológicas, a funcionalidade, a qualidade dos movimentos, o temperamento, o desempenho reprodutivo também, é claro, é importante. São fatores considerados dentro aí, né, de programas de seleção. E por aí vai, né? É o ator Maurício Matar. Aqui, ó, tem uma foto dele aqui ao lado de um baita, de um nelorão bonito aqui, e também, né, a sua criação de cavalos da raça manga larga machador. A tropa bonita, hein? Tropa bonita. É. Os vários famosos aí que tem seus aras, enfim, né? Com relação ao manga larga machador, aquele cantor também, o Eduardo Costa, ele tem, né, uma criação de manga larga machador e vende para todo o Brasil. Inclusive aqui no Jaru, ali tem a Estância Oliveira do meu amigo Vander, né? Que tá nos Estados Unidos. O Vander tem um cavalo da raça manga larga machador que foi adquirido, né? De propriedade do cantor Eduardo Costa.
1: Deus abençoe os braços de paz.
6: Isso aí. Finalizando por aqui o Agro Antena de hoje. Pelo nosso tamanho, falamos até demais, né? Tá faltando 10 agora para as 7. Daqui a pouquinho a gente volta com muito mais aqui no nosso Bom Dia Antena.

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16: Muito bom! De volta por aqui.
17: Primeiro,
16: faltando agora 6 para as 7. Muito bom dia pra você. Bora comigo até as 8 de hoje. 981-64-1007 pra você mandar mensagem e falar comigo aqui pelo nosso WhatsApp. Tá bonito? 5 agora, faltando para as 7.

0: legal, tá bacana, tá você ligado, tá você antenado, sintonizado com a gente. Essa gostosa, bonita e maravilhosa manhã de quarta-feira, quartou, hein? Meio a semana. Um abraço aqui pro meu amigo, seu Mariano Dutra. Alô, seu Mariano, como é que tá o senhor? Tá tudo bem? Alusão pro senhor, pra tia Dina. Tá bom, obrigado e bom dia. Bonita quarta-feira. Luzinete, dona Luzinete tá ligadinha comigo também, ela falou bom dia Rabelo, toca música pra mim. Eita, espinheira danada, pra todos os ouvintes, pra todo mundo que estiver ouvindo, é isso aí dona Luzinete, um abraço minha querida, obrigado e bom dia, bom dia. O Veloso, ele mandou o que aqui? Porque pra Deus nada é impossível. É verdade, nada é impossível pra Deus, hein Veloso? Quarta-feira, bem-aventurado, Virgem Maria do Rosário. É, hoje é dia de... Hoje é... Deixa eu ver direitinho aqui, só pra... Hoje é dia de Nossa Senhora do Rosário. Tá bonito então, Veloso. Um abraço, meu garoto. Obrigado e bom dia. Dona Hilda, lá do bairro Alvorada, tá ligadinha comigo. Hilda, bom dia. Bom dia pra você. Bom dia aí pro seu César. Tá bom pra toda a sua querida família. Aquele abraço pra vocês. Tá joia? Olha, hoje volta novamente aí o futebol. É, volta novamente o futebol hoje. Jogos aqui da 29ª rodada do Brasileirão. Brasileirão, hoje tem Bragantino e Mirassol. Hoje tem Internacional e Corinthians. Hoje tem Remo e Grêmio. O Vitória joga contra Chapecoense ainda hoje. O Botafogo recebe o Vasco da Gama. O Cruzeiro recebe o São Paulo. Amanhã, na continuação da 29ª rodada, tem Santos e Flamengo, Atlético Paranaense e Atlético Mineiro. Maracanã tem Fluminense e Curitiba e tem também Palmeiras e Bahia no Nubank Park, tá bom? Amanhã, para finalizar aí a rodada, se o campeonato tivesse terminado aí, né, nesse intervalo que deu aí nessa parada, isso fala data FIFA, né? Data FIFA. Flamengo seria o campeão, é o líder. Tem 60 pontos. O Palmeira tem 57, tá na cola, viu? E aí o Santos, se manter a pegada do que vem, que vinha apresentando aí antes dessa parada, vai dar trabalho pro Flamengo hoje, hein? Não hoje, não, amanhã. É. Se o Santos manter a pegada, vai dar trabalho pro Flamengo, hein? Os palmeirense é mais santista do que nunca no dia de amanhã. Mas o Palmeira vai enfrentar quem? Vai jogar em casa com quem? Ah, com o Bahia. É, com o Bahia. Bahia não tá lá essas coisas, não. Mas tá, Bahia tá em quinto ali, ó. Pode dar trabalho também o Bahia pro Palmeiras. Ó, ver o que acontece. O Atlético Paranaense ocupa a terceira posição e o Fluminense ocupa a quarta posição. É, o campeonato, se fosse, né, tivesse terminado aí na 28ª rodada, o Grêmio, o Internacional, duas equipes gaúchas, o Remo e a Chapecoense, seriam aí os rebaixados, tá bom? Tá bacana? Então é isso aí. Meu amigo Val Alves, sabe que eu falei que o Flamengo é líder, ele mandou o cavalinho, ó. Ele mandou, ô Val, eu já te mandei quantas vezes um outro cavalinho do Flamengo? Um cavalinho assim, mas menos debochado. Esse aí é muito debochado, viu, ô Val Alves? Por favor, tá bom? Faz favor, Moreno, faz favor. Não me manda esse cavalinho aí, não. Eu vou ficar chateado. Ei, Val. Abraço, meu garoto. O Val passou uma receita aqui, como é que faz esse pãozinho francês, né? Pra ter ele todo dia cedinho. Ele que faz o pãozinho, faz a massa e coloca no congelador. E aí... deixa lá, o dia que você quiser assar ele cedinho, você tira um dia antes, tira à noite, de manhã é colocar pra assar, e aí vai estar uma beleza, aí parece a coisa bonita, hein? Rapaz, eu preciso aprender direitinho essa aí, viu, ô Val? Essa é boa, hein? Gostei. Bom, bom dia, Vardy, que ontem foi a despedida do Messi da seleção da Argentina. Ah, é verdade mesmo, vi, ouvi alguma coisa sobre isso mesmo. é o querido amigo Rael Barbosa, tá com o radinho ligado, tá antenado. Grande Rael Barbosa, ontem foi a despedida do grande Messi, jogador que realmente fez história, um guerreiro, um argentino diferente dos iguais, melhor do mundo em várias ocasiões, realmente merece destaque aí, não só na imprensa argentina, em toda a imprensa esportiva mundial, destacou aí a despedida do grande Messi, né? O jogador argentino. É isso aí. 7:03. Um abraço, Rael Barbosa. Obrigado e bom dia. Daqui a pouquinho a gente volta por aqui com muito mais no seu rádio.
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0: Primavera 26. Muito bom, de volta por aqui.
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0: Bom dia, Antena, no seu rádio, nesta maravilhosa, bonita e bela manhã de quarta-feira, 7:09.

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Tá legal, tá bacana. Olha aqui, ó. Vou aqui pro nosso intervalo, daqui a pouquinho eu vou voltar e atender mais um montão de gente ligada com músicas. Aqui no Zap, deixa eu atender agora. Daqui a pouquinho eu vou atender tocando as músicas, não é isso? Ah, olha aqui, ó, quem apareceu, a minha amiga querida Luzilene Coimbra, Nova União na Rondônia. Bom dia, meu amigo Jota Rabelo. Tudo bem com você? Tudo ótimo. Ela falou, por cá, as mil maravilhas, graças a Deus. Amém. Amém, amém. Jota, se der tempo, toca aí pra nós, por favor. O Zé Mulato e o Cassiano, a previsão do tempo. Amém. Abraço e uma ótima e abençoada quarta-feira pra todos nós. Amém, obrigado. Bom dia, querida Lucilene Coimbra. Aluzás pra você e pra sua família e a todos aí na linha 36. Ligadinhos e antenados com a gente. Quem mais aqui? O Vaguinho. Ei, rapaz, o Vaguinho escapou ontem, viu? Ele falou, bom dia, Rabelo, você escapou de ontem de como é que é? De levar um chapéu. Mas não dá não, hein, Vaguinho? Hã? Ele falou aqui, ó, a única pelada que não fiz gol foi ontem, porque não teve. Mas você é convencido, hein, Vaguinho? É o que eu... Esse Vaguinho não é brinquedo. Ô, Vaguinho, não teve, né? Por um probleminha lá, não tava acendendo os refletores, né? Pros craques entrar em campo, né, Vaguinho? Mas nós vamos marcar, eu acho que vai marcar outro dia dessa semana aí, pra nós brincar, talvez amanhã, quinta-feira. Aí eu vou fazer o inverso do que você tá falando aí, eu vou dar um chapéu no Z. E vai ser um bonitão. Aquele um não é chapéuzinho de peito de pé, não. É chapéu de calcanhar. Pra você ficar mais envergonhado ainda, Vaguinho. Parar de rumar rolo, de falar coisa. Coisa com coisa aí, rapaz. Uai. Calma. Calma o quê? Vaguinho. Contratar um cinegrafista ainda pra ficar filmando lá. Depois nós joga na grande rede aí. Aí vai ver, hein? Aí você vai ver o que é bom pra tosse. Esse Vaguinho não é brinquedo. O Rafael Marques na 4 da 81 já tá ligado, já tanto nessas horas. O Rafael já tá com os tambor cheio. O homem acorda é

0: Um abraço, meu garoto, obrigado e bom dia. Alvina tá comigo. Oi, Alvina, como é que tá você, minha querida? Tá tudo bem por aí? Um abraço forte, hein?
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0: 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Aí, de volta por aqui. São 7:28, é o seu Bom Dia Antena. Até às 8 de hoje.

o Zezé de Camargo e Luciano cantando bonito, Tarde Demais. 7h36 aqui na Antena, o sol tá brilhando forte. Manhã de quarta-feira, nossa bonita Ouro Preto. Um abraço forte aos amigos e amigas que nos acompanham, tão ligadinhos e antenados aqui no Bom Dia Antena, o J. Rabelo. Até às 8 de hoje, a gente vai por cá abraçando, vai cumprimentando, agradecendo o carinho, a companhia, a audiência de uma gente bonita, querida e maravilhosa. Tá ligado comigo o grande Roberto Carlos. Ô, Roberto Carlos, eu não tô muito bom com você, não, bobo? Hã? Você ontem disse uns trem de mim aí, rapaz do céu. Você disse que eu te dei um presente, um galo velho que demorou pra cozinhar e role. Não é isso, não. Acho que você errou aí. É, você põe um urubu na panela e tava confundindo com garnizé. Eu tô achando, porque não é possível. Ele falou, gastou um botijão de gás, um saco de carvão, né? E ainda quando foi comer o galo cozido, ainda quebrou o garfo ainda. Tava duro ainda. Homem! Era um urubu. Você trocou, Roberto Carlos. Mas não é possível, né? Rapaz. Esse Roberto. Ele pediu aqui, cuidado, o Eduardo Costa. Mandou pra uma turma aí. Mandou pra uma turma aí, não foi, Roberto? É, ué. Vamos ter muito cuidado. É isso aí. Um abraço, meu querido amigo. Obrigado e bom dia, viu? Alusão pra você e família. Ó, o Lei tá comigo. Bom dia, Rabelo. Forte abraço a todos vocês e ouvintes da Antena. O Lei, é o Lei aqui, o Lei da Rondo. Como é que é? Rondocar Autoelétrica. É isso aí, meu amigo Lei. Um abraço pra você, meu garoto. Obrigado e bom dia, viu? Obrigado e bom dia. Alusão pra família. Eita, quem tá comigo aqui? O Luiz Carlos, é isso? Ô, Luiz Carlos. Me viu o que ele falou aqui, ó. Bom dia, meu amigo. Toca uma música do milionário Zé Rico. Ô, Luiz Carlos, aí você pediu, hein? Aí você fez um pedido da prateleira de cima. Daqui a pouquinho eu sapeco um aqui do milionário Zé Rico. Tá bonito? Ah, quem mais aqui? A Vilma, minha querida amiga Vilma Gonçalves, ela e o maridão, o Pepe, e toda a família, sempre ligados e antenados com a gente, né, Vilma? Abraço pra você também, tá bom, minha querida? Obrigado e bom dia. Tem mais gente aqui, não caba, não fica pouco, é igual coceira de macaco. Toda hora que você olha, o macaquinho tá se coçando assim, tá fazendo assim, ó, né? E aqui, toda hora que você olha no zap, já tá encostando mensagem outra vez. Aí é bonito. Ah, na 199, da Glaucineia Reis. Ela falou, bom dia, meu amigo de todas as manhãs, J. Rabelo. Estou aqui na escuta. Aí, bonito. Obrigado, querida. Alôzaço pra você e pra sua família, tá bom? A pessoa fala isso aí, eu acho bonito, ó. Amigo de todas as manhãs, ou seja, a pessoa é ouvinte assíduo. Tá sempre ligado, sempre antenado. Não é isso, Glaucineia? Muitíssimo obrigado, tá bom? Deus abençoe aí sua casa, seu lar, sua família. Tudo de bom sempre, viu? 7h39, vou aqui pro nosso intervalo. Na sequência, a gente vai voltar trazendo aí os pedidos musicais. Alôzaço aqui, o pessoal que já tá no pé do eito, o pessoal que já tá no trabalho aqui na cidade, os amigos comerciantes, comerciários aí, a toda essa gente bonita, maravilhosa, ligadinha e antenada. Um alôzaço pra cada um de vocês, obrigado e bom dia, viu? Alôzaço aí, pra o pessoal que já tá bem mais cedo, o pessoal que tá no pé da curraleira, apertando na teta, fazendo espuma no balde. Pessoal do agro, né? Tá na chácara, tá no sítio, tá na fazenda. Pessoal que tá no volante aí, ó, nos dando uma carona. Os amigos que transportam pé rachado, os amigos do carga pesada, pessoal do utilitário, do passeio, né? Aí vai pra aqui, vai pra ali, faz uma viagem nas rodovias, na 364, nas rodovias estaduais, nas vias municipais aí, nos dando aquela carona gostosa e maravilhosa. Muitíssimo obrigado, um abraço forte, uma quarta-feira bonita pra todo mundo. Pouquinho a gente volta. Vou dar um abraço aqui pro grande. Quer ver aqui, ó, quem tá ligado comigo? Ah, rapaz, o grande Valdomiro Cardoso. Aô, Valdomiro Cardoso. Alôzão pra você, meu amigo Valdomiro. Aproveitar e mandar um alôzão pro Mar. É, o Mar. É do
do Rancho Duas Irmãs, ali no travessão que liga Rondominas a Vale do Paraíso. Nesse final de semana tem festa lá, viu? Nesse final de semana tem festa lá. Rodeio em touros, né? É, vamos ter o bailão animado aí com o Neguinho dos Teclados, porque no domingo tem a cavalgada, não é isso? É, e vamos ter também animação no sábado à noite do Forró Batida Bruta. Aê, Vardomiro, é festão pra ninguém botar defeito, né? Aí tá bonito, tá todo mundo convidado, pessoal de toda essa região aí de Ouro Preto, ali do Vale do Paraíso, a nossa bonita Rondominas, enfim, todo mundo convidado. Abraço, Valdomiro Cardoso.

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13: Muito bem, tá legal, tá bacana. São 7:46, 7:46. Pra você que tá com a gente, pra você que tá sintonizado e antenado, um abraço forte, obrigado e bom dia. Aí, bonito. É as últimas de hoje, chegando no seu rádio. Deixa eu preparar uma moda bonita aqui do milionário Zé Rico. Rapaz. É, tem umas bonitas aqui, viu? Tem umas bem bonitas aqui. Deixa eu tocar essa aqui, ó, pro meu amigo lá que pediu uma moda do milionário Zé Rico. Essa aqui, ó, é de rasgar a costura do saco. É de trincar o fio do bigode. Eita, trem que na farmácia não tem. Orgulhosa e bonita. Nossa senhora.

0: do Baitaca cantando aqui no fundo da grota. Essa bonita canção aí, eu toquei ela especialmente pra minha amiga querida, a Vera. A Vera, esposa do meu amigo querido Inácio, na linha 20 da 81. A Vera falou: ô Jota, tá limpinho aqui a rádio, tá bonito, programação maravilhosa. E eles estão antenados lá com a gente. E ontem foi aniversário da Vera, rapaz. Ela falou 6.1, não foi, Vera? Com muita saúde, com muita gratidão a Deus, não é, minha querida? Aí bonito, hein? Parabéns pra você, tá bom, Vera? Tudo de bom, obrigado aí pelo carinho, pela companhia, pela audiência. Uma quarta-feira abençoada pra você, pro Inácio, toda a família querida. A Vera e o Inácio, eles são aí o sogro do meu amigo, do Ezequias, ali do Idarão, Rondônia. Aí bonito, hein? Abração pra vocês. Valeu, querida Vera. Parabéns, saúde, paz, amor, alegria. Que você continue assim, alegre e feliz por todo sempre, tá bom? Aí, alô Inácio, como é que tá você, meu irmão? Tá tudo bem? Gente de primeiríssima qualidade. Pessoal aí, eu conheço desde, acho que é eles que me conhecem, né? Desde, porque se a gente é mais menino, a gente não vai lembrando muito, mas eles me conhecem desde muito tempo. Em 1980. Eu acho que 80 você já tava aí já, ô Inácio, hein? Eu acho que já, não já? Então, pois é. A da linha 20 da 81, eu sou nascido por ali mesmo, um pouquinho adiante ali do Inácio, na Serra da Marieta. É, ué. Então, um abraço forte pra vocês, obrigado, bom dia, obrigado pelo carinho, parabéns, tá bom, Vera? Tudo de bom aí, sempre. Finalizando por aqui o nosso Bom Dia Antena de hoje. Ah, deixa eu mandar um alusão aqui, quer ver? Quer ver que eu tinha visto aqui a mensagem? É que o telefone aqui tem pra todo lado e mensagem a todo momento. Que maravilha, bom demais. Mandar um abraço pro meu amigo Alex, tá com o rádio ligado, né, Alex? A você, sua querida esposa, um abraço forte, obrigado, bom dia, valeu por estar sempre com a gente, em nossa companhia, em nossa audiência, tá bom, meu garoto? É o Alex ali da Amazon Terraplanagem, um abraço forte, valeu, bonita, quarta-feira, ia falar quinta, mas é quarta-feira. Eita, finalizando por aqui no oferecimento sempre. 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Finalizando por aqui, ó. 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Abraço forte, obrigado e bom dia. O que que a Vera falou aqui, ó? Ah, ela falou aqui que é mesmo. Eles estão ali na linha 20 dos anos 80. É. E a Vera e o Inácio casou no ano de 1986. Aí, ó. Aí, ó. Valeu, Vera. Valeu, Inácio. Obrigado e bom dia. Obrigado pelo carinho de sempre. Qualquer hora dessa eu passo aí pra tomar uma água, tá bom? Valeu, obrigado. Bonita quarta-feira a todos. Vem aí o programa Manhã da Antena com Josimar Santos. Fique ligado e antenado na frequência 100.7.
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4: Antena 8:04.
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2: Bom dia, bom dia, bom dia! Quarta-feira, hoje é dia 7 de outubro. Como é que você tá? Tá tudo bem por aí, né? Então tá bom.
3: Brasil!
2: 699-960-8800. A partir de agora, eu e você. Você e eu. Nós aqui na melhor sintonia do nosso Brasilzão. É a melhor sintonia de Rondônia. Todo mundo ligado, participando no 699-9608-0800. Bom dia, bom dia, bom dia. Para você que tá no trânsito, bom dia para você que tá acordando agora. Vamos lá, vamos lá, vamos lá, vamos lá. É quarta-feira, quarto. 699-9608-0800 para você não esquecer de agendar e mandar aqui o seu recado, que eu quero mandar uma alusão para você que tá curtindo Antena FM, tá bom? Acesse redeantenafm.com.br. Estamos ao vivo também para todo o estado de Rondônia através das emissoras espalhadas por aí em Alvorada 98.3. Ariquemes 103.9, Alocacual 96.5, Gi Paraná 95.7, galera também de Jorge Teixeira Jaru, Ouro Preto 100.7, alô galera de Porto Velho 102.5, também minha querida Urupá, você em Pimenta Bueno pela 102.7. Um ótimo dia pra todo mundo e por aqui Josimar Santos até o meio-dia. Muita música boa vai rolar, muita informação e a sua interação aqui comigo. Quero falar o seu nome, quero ouvir a sua voz, tá? Manda um zap zap pra cá e tá tudo certo. Quarta-feira, 7 de outubro de 2026, é o seu Manhã da Antena no ar. Então, começando com essa aqui, aumenta o volume.
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0: meu bom dia, como é que tá a sua quarta-feira? Só tá começando. Mas deixa eu falar uma coisinha pra você. A Ana Castela, ela não deixou passar despercebida uma movimentação na última segunda-feira, dia 5 de outubro. E o porquê? Eu vou contar agora pra você, tá? Ao perceber que algumas pessoas deixaram de acompanhá-la, mas continuaram entre seus seguidores, a cantora resolveu mandar um recado direto. E sim, e aliás, né, sem muita cerimônia. Abre aspas, se for parar de me seguir, me removam também, porque até agora ninguém me removeu, reclamou a artista, que reúne 25,3 milhões de seguidores no Instagram. A bronca, aliás, não é exatamente novidade. Ana já mostrou em outras ocasiões que presta atenção nesse tipo de movimentação e não entende por que alguém deixa de segui-la, mas continua permitindo que ela permaneça como seguidora. Em março deste ano, a cantora também comentou o assunto e contou que decidiu fazer um verdadeiro limpa, né? Em sua própria lista de perfis nos seguidores. Parei de seguir um monte de gente, mas era gente que eu não conhecia, perfil de página que não estava funcionando, e o último post tinha sido em 2020. Eu clicava para ver se estava me seguindo e não estava mais. E eu seguindo a pessoa, explicou na ocasião. Na sequência, Ana foi ainda mais direta com quem havia dado unfollow. Unfollow é deixar de seguir, né? Mas não tomou a mesma atitude em relação a ela. Toma vergonha, tira também do seguidor, eu não sou sua fã para ficar te seguindo, você começou me seguindo e parou de me seguir, e aí eu fico te seguindo? Disparou, né? Então é isso, né? Depois de colocar o assunto dos unfollows em pauta, Ana Castela mudou completamente o foco das redes. A cantora compartilhou registros após um dia de treino intenso na academia e exibiu o físico aos seguidores. Então, tá aí, né? A artista tem investido em mudanças na alimentação e na rotina de exercícios com o objetivo de ganhar massa muscular. Assim, entre uma indireta e outra, Ana também aproveitou para mostrar que o empenho nos treinos vem fazendo parte da sua nova rotina. É isso aí, Ana Castela, né? Intitulada como A Boiadeira. 699-608-0800. Vamos agora para o primeiro intervalo desta quarta-feira, 7 de outubro. Daqui a pouquinho eu trago mais notícias, mais alunos e muito mais músicas no seu programa aí, né? O melhor programa das suas manhãs entre 8 e meio-dia, tá? Porque nós temos muitos programas bons aqui na programação, mas entre 8 e meio-dia, na Antena FM, esse aqui é o melhor. Não tem pra ninguém.
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ótimo dia para você ligado aqui na Antena FM, a maior rede de rádios em Rondônia. Quarta-feira, quarto, meio de semana. Deixa eu aproveitar aqui e mandar uma alusão para ela, Aldenice Marcos, tá sempre com a gente, né, Aldenice? Alô, Foguinho, estão em Ministro Andreaça. Quem mais tá curtindo aqui a Antena FM nesta quarta-feira? A Candy. Candy tá em Cacoal. Oi, Candy. Bom dia, bom dia. Boa quarta para você também. Também em Cacoal está a professora Neuza, sempre aí curtindo a nossa programação. Franciele Gonçalves em Porto Velho. Alô, Franciele. E galera de Porto Velho pela 102.5. Quem mais tá comigo aqui? O César em São Bernardo do Campo, ouvindo a nossa programação. Tá trabalhando, né, César? Tá trabalhando, tá ouvindo o programa. Que combinação perfeita, tá? Em São Bernardo do Campo, ouvindo pelo aplicativo. Luciene Oliveira.

0: Feira. Bom dia, mulher! Você está em Ji, Paraná, aí nos acompanhando pela 95.7. E a Regiane Silva, no bairro Santo Antônio, em Cacoal, também está nos ouvindo aqui. Alô, Regiane, um bom dia para você, ótima quarta-feira também, tá? Ela adora as músicas de Henrique e Juliano e com certeza vai ter sim música de Henrique e Juliano para você curtir, tá bom? Alô, Pinheiro, bom dia, bom dia, bom dia, alô, tudo bem? Um bom dia também aqui pro Paulo Prazeres. Alô, Paulo! Josmar, bom dia. Manda aí uma música do Henrique e Juliano e qualquer uma, você pode escolher aí. Valeu então, Paulo. Abraço pra você também todos em Alvorada do Oeste. É isso aí. 699-9608-0800. Daqui a pouquinho eu trago mais alôs. Enquanto isso, participa comigo. Participa. Uma boa quarta-feira pra você. Bom meio de semana. Semana aí, né? Tá só de boa. E você? Tem alguns B.O.s pra resolver? Quem que não tem, né? Mas bora esquecer os B.O.s. Vamos curtir música.
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2: Antena, faltando 20 minutos para as 9.
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2: É isso aí, tamo junto nesta quarta-feira, 7 de outubro de 2026. É isso aí, 699-9608-0800. Deixa eu falar pra você o seguinte: cadê aqui o aluno da galera, rapaz? Tava esquecendo aqui, cadê? O Matheus Andrade, tá em Alvorada do Oeste. Edilane também tá curtindo o programa. Oi, Edilane, tudo bem? Valeu, muito obrigado aí pela sintonia, tá bom? Obrigadão, obrigadão mesmo, de verdade. Quem mais aqui tá curtindo a nossa 96.5 em Caco Alta? O Fábio Fernandes, né? Tá no 96.5 em Caco Alta. Quem mais aqui? Deixa eu mandar um alô pro Rodrigo. O Rodrigo tá em Urupá. Antena FM de Urupá, um sucesso, né? Obrigadão aí. É isso aí, gente, ó. 699-9608-0800. E um alô todo especial pra Sueli Ribeiro, também tá em Urupá. A Keila, pela 98.3. É isso aí, nossas emissoras espalhadas por aí. É isso aí, 699-9608-0800. Bora pra mais músicas? Estão preparados? Hã? Eu tô, então simbora, simbora.
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0: novo, mais sucesso aqui na Antena FM. É quarta-feira, 7 de outubro. 699-9608-0800. Um abraço pra você que tá no comércio local. Um abraço pra você que tá curtindo a Antena FM aí no aplicativo, na Alexa. Você tá em Alvorada de Quemes, Cacoalgi, Paraná. Ao vivo também pra Ouro Preto, Jorge Teixeira, Jaru, Porto Velho, Urupá, Pimenta, Moema, e tem mais quatro emissoras vindo por aí. Nós somos a maior rede de rádios em Rondônia. Bom dia, bom dia! É isso aí, gente, ó, 699-9608-0800. Manda aqui um alô pro Jean César, que tá em Ji, Paraná, nos curtindo aí pela 95.7. Oi, Marinete, bom dia, boa quarta-feira pra você, Josmar. Toca aí Gustavo Lima pra nós. Então tá bom, Marinete. Dado o recado aqui, um abração pra você que tá aí, né? E mais, tem Rondominas, galera de Rondominas também tá ouvindo o programa, é Andressa, tá em Rondominas. Um abraço também pra quem aqui, pro Marco Wolf, tá sempre ligado à nossa programação, beleza, tá em Porto Velho. É isso aí, gente. Enquanto isso, vou tocando música aqui, você vai participando, eu vou respondendo vocês aqui no nosso Zap Zap, tá? 699-9608-0800.
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3: Toca Raul Vaz.

0: compareceram às urnas, 78,29% do eleitorado apto. A apuração oficial registrou 23.607 votos em branco, equivalente a 2,38%, e 21.648 votos nulos, equivalente a 2,19%. Somados, os votos válidos no estado chegaram a 945.058. Na comparação com a eleição presidencial de 2022, Rondônia apresentou melhora nos três indicadores. Há 4 anos, a abstenção havia sido de 24,66%, com 303.025 ausentes. Já os votos em brancos caíram de 3,33%, equivalente ali a 30.765 votos, para 2,38%, equivale a 23.607 votos. Os nulos também recuaram de 4,82 em 2022 para 2,19, em 2026. Agora sim, o TSE, gente, ele quer reduzir a abstenção no segundo turno. Pois é. Em âmbito nacional, o presidente do Tribunal Superior Eleitoral, Cássio Nunes Marques, afirmou que pretende trabalhar para diminuir a abstenção. A abstenção é quando o eleitor não vai às urnas para votar, né? Segundo os dados do sistema de totalização de votos do TSE, o primeiro turno registrou abstenção de 21,8%, o equivalente a 33,4 milhões de eleitores. O primeiro turno também contabilizou 2,2 milhões de votos em branco e 3,6 milhões de nulos. O comparecimento de eleitores foi de 125 milhões e o eleitorado apto a votar era de 158,7 milhões. Então, é isso aí, dia 25 de outubro, vai lá, deposite o seu voto, tá? Deposite o seu voto no segundo turno aí para o candidato que está mais alinhado com as suas ideias. Tá? 699-9608-0800. Simbora aqui pra nossa programação comercial, né? Daqui a pouquinho volto com muito mais.
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0: Antena, 9:23.
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0: Bora pra mais sucesso, é Antena FM, com muita música boa, sua participação e o melhor ouvinte, que é você aí do outro lado do rádio. É 699-9608-0800. Um alô aqui pra Inês, né? Inês Moreira, também tá ouvindo nossa programação. Oi, Inês, bom dia. Dorvalina e também o Isaías estão sempre curtindo aqui o nosso Manhã da Antena especial desta quarta-feira, dia 7 de outubro, 7 de outubro. Tem mais aqui, o Paulo Xisto também tá curtindo o programa. Um alôzão aí para o pessoal da Academia Arena Fitness. Beleza, brigadão, isso não falou o nome da cidade, né? Mas tá bom, tá dado o recado aqui. Gente, ó, 699-9608-0800. Um alô aqui todo especial pro pra galera lá do Brothers Motos em Alvorada, também galera da Asa Motos, né? Vocês são concorrentes aí, né? Mas não são inimigos não, tá? Um abraço pra toda a galera em Alvorada do Oeste. Alô, Ian tá em Urupá, né? O Ian tá em Urupá, tá trabalhando, tá ouvindo o programa, é isso aí, galera de Urupá, um forte abraço aí pra vocês. Ai, ai, ai. Acesse redeantenafm.com.br. Vamos pra mais músicas.
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2: Antena, faltando 18 para as 10.
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6: E um ótimo dia para você nesta quarta-feira, 7 de outubro. E aí, estão preparados para votar no próximo dia 25? Pois é, né? Segundo turno aí das eleições 2026. E o embate vai ser, né, entre Flávio Bolsonaro e o Lula, Luiz Inácio Lula da Silva. É isso aí, então. É esse o momento de você analisar as propostas dos candidatos e no dia 25 de outubro decidir aí o seu voto em quem mais te representa. É isso aí. 699-9608-0800. Vamos aqui até as ou até o meio-dia, né? Até o meio-dia esta quarta-feira. Lembrando ainda que ao meio-dia tem um Antena Debate Eleições 2026. Sim, tá? Aproveitar aqui e mandar um alusão pro Ronei Azevedo, que tá em Alvorada do Oeste, aí curtindo a nossa programação. Alô, Ronei, tamo junto aí, irmão. Obrigadão aí, tá? Obrigadão pela audiência de todos os dias. Gente, acesse aí dfmnews.com.br. Deixa eu mandar alô também, gente. Sim, ué, por que não? Por que não? Por que não? A Marília, primeira vez que tá participando, né? Marília, ela é da rua São Paulo, no bairro Jardim Alvorada. Mas você não colocou aqui qual que é o de Porto Velho, agora sim. Ela colocou PVH, então PVH é Porto Velho. O pessoal gosta de abreviar, né? Alvorada, o pessoal fala é Alvo, Vilhena, acho que é VH, né? VH, VLH, não lembro. É, enfim, Porto Velho PVH, Ouro Preto OPO e assim vai. O importante é que a gente entende, né? Ai, ai, ai. Então tá, gente, bora pra mais músicas aqui no seu rádio. Mais músicas no seu Manhã da Antena, edição desta quarta-feira. Bom dia.
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8: Antena 10:03.
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6: E aí, vamos para mais um bloco de sucesso na sua programação. Mais uma vez, um bom dia para você que está em Alvorada, Ariquemes, Cacoalgi, Paraná, Jorge, Teixeira, Jaru, Ouro Preto, Porto Velho, Urupá, Pimenta, Bueno, você nos quatro cantos de Rondônia, ouvindo aí as 11 emissoras da rede Antena FM. Vamos aqui, né? Estamos aqui a 100% e a 1000 por hora, se derrubar na pequena área é pênalti. Acesse redeantenafm.com.br, ouça na Alexa, ainda no aplicativo que está disponível para Android e iOS. Ou iOS, pessoal, fala iOS ou iOS, né? Enfim, vamos lá, chama daqui eu também um alô para ela, Josmar, toca Fátima Leão, é Cleuzenir Ferreira Miranda, sou de Porto Velho. Ô Cleuzenir, vou tocar uma música de Fátima Leão aqui para você, viu? Então tá bom, boa quarta-feira. Edelney Monteiro, beleza, tá bom, valeu, tá em Porto Velho também, ouvindo aí a 102.5 FM. Lembrando que hoje, ao meio-dia, você vai ouvir o Antena Debate Eleições 2026 com o jornalista Carlos Araújo, hoje ao meio-dia, tá? Ao meio-dia, perde não! Através da rede Antena FM 102.5, né? Para as emissoras, aliás, Antena FM 102.5 de Porto Velho para as emissoras da rede Antena FM. Pronto, agora sim. Josmar, manda um alôzão aí. Estamos aqui te ouvindo. Estamos em Ouro Preto do Oeste. Sim, Josmar, é OPO que a gente fala aqui. É, realmente, tô ligado. Quem mandou aqui foi a Anne. Oi, Anne. Anne Almeida. Anne, bom dia pra você. Uma ótima quarta-feira também, tá? Essa galera aí de Ouro Preto é top, top, top. Simbora, vamos aqui para mais músicas. É o seu Manhã da Antena.
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aqui para notícias, antes de chamar aqui o intervalo. A segunda parcela do 13º salário de 2026 chegará ao bolso do brasileiro mais cedo do que o tradicional. Neste ano, trabalhadores com carteira assinada devem receber o pagamento no dia 18 de dezembro. Isso porque a data limite do pagamento de 20 de dezembro cairá em um domingo, fazendo com que o valor seja depositado no último dia útil, que é sexta-feira, dia 18 de dezembro. De acordo com a lei, o pagamento não pode ficar para segunda-feira, dia 21, porque ultrapassa o limite. A primeira parcela mantém seu cronograma usual e deve ser paga no dia 30 de novembro.

0: Ela até 18 de dezembro, tá? Já que o dia 20 será no domingo. Só tô recapitulando aqui pra você. Agora sim, você pode perguntar, Josmar, agora por que que a segunda parcela é menor? Eu vou explicar pra você, tá? O pagamento da segunda parcela do 13º costuma ser menor porque é nela que incidem todos os descontos obrigatórios acumulados sobre o total do benefício. Nesta etapa são descontados valores como a contribuição ao INSS e, quando aplicável, o imposto de renda. Agora, os nossos amigos aposentados, né? Amigos e amigas aí, ó, para os beneficiários do INSS, o governo federal antecipou o pagamento do abono neste ano. O repasse do valor foi feito nos meses de abril e junho. Quem já recebeu as parcelas não voltam a receber no final do ano, exceto os segurados que tiveram seus benefícios concedidos a partir do mês de maio. Então, tá dado o recado aí e você aqui fica sempre bem informado na notícia.
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0: Antena 10:23.
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Sim, música boa é o que não falta aqui na programação da Antena FM. E você tá onde, hein? Tá em qual cidade? Tá ouvindo a Antena FM por qual cidade? Então simbora, 699-9608-0800. Você participa comigo aqui no nosso Zap Zap, eu mando uma alusão pra você. Então tá, deixa eu aproveitar e mandar um alô aqui todo especial pra Rosineide.

0: tá no bairro Riozinho, é distrito, né? De Cacoal, Riozinho. Abração pra você também, tá? Então tá bom. Alô também aqui pra Rose. Oi, Rose! Bom dia! Boa quarta-feira, mulher! Ai, Josmar, gosto muito do programa. Eu gosto muito de ouvir a programação da Antena FM. Então tá, beleza. Ai, a Roselita chegou por aqui. Oi, Roselita, tá em Porto Velho. Obrigadão, obrigadão. Ótimo dia pra você, uma ótima quarta-feira também, tá? 699-9608-0800. Só musicão aqui na nossa programação. Você participa comigo até ao meio-dia, no seu Manhã da Antena. É isso aí, gente. Josmar, estamos ouvindo você aqui na oficina. Ah, cadê aqui? É o Leandro. Leandro tá em Gi Paraná. Alô, Leandro, abração também pra você, tá bom, irmão? Obrigado aí. Não, não vou fazer propaganda da oficina, não. Tem que pagar, viu, Leandro? É brincadeira, Leandro. Um abraço pra você também, tá? Valeu.
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7: Antena, faltando 14 minutos para as 11. Bom dia.
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7: Muito bem, ligadinho aqui na programação também, o Thiago Mecânico em Alvorada do Oeste. Alô, Thiagão, abraço pro seu irmão. Manda o nome do o resto da galera aí, tá, o Thiago? Pra mandar um alô aqui pra vocês aí na oficina em Alvorada, fechou? Beleza? Manda aqui o nome de todo mundo, quero mandar um alô pra vocês aí, rapaz. Só fala o nome do Thiago aqui, né? Tava em Alvorada e o pessoal, Josimar, porque só manda alô pra Alvorada. Eu falei, porque o pessoal de Alvorada participa, ué, simples. Ah, mas você manda pouco alô para Ariquemes, é porque o pessoal de Ariquemes às vezes só tem um hábito de ouvir, mas poucas estão participando. Mas nós temos muita audiência em Ariquemes e as outras cidades onde tem antena FM, né? Mas é isso aí, gente, tem gente que só ouve o rádio, mas poxa, eu tô ouvindo o rádio aqui, tô trabalhando ouvindo o rádio. O pessoal não vai parar pra falar, mandar um alô na rádio. Tem gente que gosta de mandar alô, outros não, outros só ouve. Então tá tudo certo, mas claro que se você fala assim, ô Josimar, tô ouvindo aqui o programa, pô, bacana, vou mandar um alô pra você e vou ficar feliz demais em saber que você tá aí ouvindo a gente, tá bom? Beleza. Então, mande áudio,
0: tio. Não vai não! Ele não vai não!
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8: Antena 11:08.
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8: Antena FM, essa é a maior rede de rádios em Rondônia. Quero desejar a você uma ótima quarta-feira. Aproveite muito bem esse dia 7 de outubro. Hoje, muita gente completando mais um ano de vida, né? Fazendo aí o aniversário. Então, parabéns a você que está aniversariando hoje. Parabéns também aos aniversariantes do mês de outubro, inclusive eu, né? Então, se vocês quiserem já mandar pra gente aqui pra rádio, pode mandar aqui pra rádio o presente aí de aniversário antecipado, tá? Eu faço um dia 29 de outubro, meu aniversário, beleza?
1: empresa, tá? É, me dê parabéns seguido aí de presentes, tá? Não, pode ser Pix também, tem problema não, tá? Eu compro tudo de carne, eu mando foto pro vocês, tá? Parabéns aos aniversariantes do dia. Gente, tem que brincar, gente. Tem que brincar porque o mundo hoje tá tão chato, né? Você brinca com qualquer coisa, o pessoal vai, sei que. Um mimimi do caramba. Ninguém pode ter mais senso de humor. Leva tudo ao pé da letra. Tá muito chato esse mundo de hoje. Tá muito chato mesmo, tá? Mas parabéns a você que sabe que brincadeira é brincadeira e fala sério é fala sério. Ai, ai, ai. É o quê? Ah, tá. Não, daqui a pouquinho eu falo. Daqui a pouquinho, tá? Não é agora não. Calma aí, produção. Calma aí. 699-9608-0800. Um abração aqui pra quem tá aí ouvindo o programa. Cadê aqui? A Keila tá em Alvorada. Eu já mandei alô pra Keila. Mandei não? Ah, tá. Manda um alô pra minha mãe. A minha mãe é a Rosinete. Que fala que eu a amo muito, tá? Eu tô aqui em São Paulo, em Americana. Manda um alô também pro meu irmão, o Eduardo Alves. Ele sempre te ouve. É, legal. Obrigado aí, tá? Ai, ai, ai. Quem mais aqui? É, Josmar, bom dia. É, sou a Noide. Noide ou Noide? Acho que é Noide, né? Noide de Alvorada. Manda abração aí pra todos em Alvorada. Pronto, tá dado o recado.
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0: FM, bom dia, bom dia, bom dia. Continue participando no 699-9608-0800. Estamos aqui, esse é o Manhã da Antena. Na noite da última segunda-feira, dia 5, 7 apostas acertaram as 19 dezenas do concurso 2984 da Lotomania. Irão receber R$41.640,48 cada. No prêmio principal não houve ganhador. Houve 75 apostas ganhadoras com 18 acertos, onde cada uma irá receber R$2.429,03. E os próximo sorteio. O próximo sorteio será hoje, quarta-feira, dia 7, com um prêmio estimado em 9,3 milhões. A aposta única custa R$3 e pode ser feita nas casas lotéricas ou pela internet até às 19 horas, horário de Brasília, e 18 horas, horário de Rondônia. Boa sorte aí pra você. Se ganhar, alguém de Rondônia aqui, tá? E tiver ouvindo a Antena FM, manda aqui um pouquinho pra nós, compra uma carne, fazer um churrasco pra comemorar aí a sua vitória. produção, bora pro intervalo, produção, vamos pro intervalo. Tá com fome, produtor? Tá? Ih, rapaz, eu também tô, tá? Mas calma, tem mais músicas ainda, tem muito chão pra rolar aqui, rapaz, até o meio-dia.
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0: Antena 11:24.
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0: Vamos lá, gente, ótimo dia pra você, um abraço pra você que tá aí já preparando o almoço, né, pro maridão chegar em casa do trabalho, já almoçar e ficar de boa, pros nossos amigos também que são prendados, que faz o almoço, um bom dia, né, minhas amigas donas de casa, um abraço pra você, um abraço você também que tá no comércio local, pra galera que tá aí no trânsito, você tá no coletivo, no ônibus, você tá no aplicativo de mobilidade urbana, tá aí no táxi também. Muito bom dia, bom dia, bom dia. Uma ótima quarta-feira. É isso aí, gente. 699-9608-0800. Tem muita gente participando comigo, tá? Eu quero mandar um abração pra todo mundo aí que tá sempre ligado aqui na nossa programação. Alô, galera de Troncoso. É, rapaz. Bacana, hein? Bacana, bom demais. Bom dia, bom dia, bom dia. Gente, ó, quem mais tá curtindo aqui comigo aqui? Cadê? O João Paulo tá em Terra Boa. Alô, galera de Terra Boa, distrito de Alvorada do Oeste. Galera também de Extrema. É Extrema. Tá, distrito de Porto Velho, né? Beleza, é Ana Gabriela, tá em Extrema. Alô, Guilmar, abração também aí, tá? Beleza, beleza. Ai, bom dia, bom dia, bom dia, Josmar, tô vindo aqui, é Andressa Rocha Borges, tô vindo o programa, tá bom demais a programação, sim, feita com muito carinho pra você, que é ouvinte da Antena FM todo santo dia. Agora vamos aí, vamos agora pra mais músicas, é o Manhã da Antena.
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3: Antena 15 pro meio-dia.

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0: volta agora para o último bloco do Manhã da Antena desta quarta-feira, 7 de outubro. Pra você que tem Alvorada de Quemes, Cacoal, Paraná, Jorge Teixeira, Jaru, Ouro Preto, Porto Velho, Urupá, Pimenta Bueno, bom dia, bom dia, bom dia, boa quarta-feira. Alô, minhas amigas, donas de casa, alô, você que tá no comércio, alô, você que tá no sítio, chácara ou fazenda, bom dia, nossos amigos taxistas, nossos amigos também do aplicativo de mobilidade urbana, que o pessoal conhece como Uber, nossos amigos caminhoneiros, carreteiros, estão na BR-364, um abração pra todo mundo aí, tá? Na BR-429, enfim, em qualquer lugar aí, tá? Na nossa querida Rondônia, ou em qualquer lugar do Brasil, tá antenado aqui na programação da Antena FM. Super bom dia, boa quarta-feira. Vamos pras últimas, daqui a pouquinho tem o Antena Debate Eleições 2026.
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0: Bora, japonês, vamos? Então bora. Japonês é nossa, o nosso produtor aqui da produção, ele fica na sonoplastia aqui, ajudando o Josimar. Então tá, bora, japonês. Vem aí o jornalista Carlos Araújo e o programa Antena Debate Eleições 2026. Nosso próximo bate-papo é ainda hoje, tá? Hoje, quarta-feira, dia 7, às 5 da tarde, no Antena Sertaneja. Às 14 horas tem Luciana Kester, no Hits da Tarde, das 14 até 17 horas, tá bom? Valeu, gente. Bom almoço e até mais tarde. Fui!
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1: Antena, faltam 2 minutos para o meio-dia.
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0: Rondônia, alô você ouvinte da rede de rádio Antena FM, Antena Hits. Estamos chegando por aqui para fazer o seu Antena Debate desta quarta-feira, dia 7 de outubro de 2026. Sou jornalista Carlos Araújo, chegando para ficar com a sua permissão e com a graça de Deus até às 13 horas neste bate-papo aqui. Hoje já tenho comigo aqui o professor Cláudio, fazendo as anotações dos destaques dele. E tenho também por aqui a Leida Juliana, ela que é lá da Fé Comércio, e veio aqui hoje para a gente falar um pouco sobre a terceira feira de turismo, que começa amanhã e vai até o dia 10, naquele novo point de Porto Velho, que vem se constituindo a Praça da Estrada de Ferro Madeira Mamoré, agora verdadeiramente um point. Tem um museu muito bacana lá que eu gosto muito, um museu audiovisual. E, enfim, estamos dando a devida utilidade a um equipamento público tão importante, né, histórico, e que durante muito tempo ficou meio que jogado às traças ali, relegado, né? A gente olhava aquilo com uma certa tristeza, né? Um local tão bonito, um pôr do sol privilegiadíssimo, e muito tempo jogado às traças. Finalmente chegou alguém na prefeitura com juízo e com visão para entender que um ponto daquele ali não pode ficar da forma como ficou. Ainda tem muita coisa para melhorar ali no entorno, lá mesmo, na própria relação, na recepção às pessoas, até porque tudo isso, Leida, e eu sempre digo isso aqui, a gente só vai ser uma cidade turística quando a gente para trazer turista de fora, quando primeiro nós, os moradores daqui, entendermos que a nossa cidade é uma cidade turística e fazemos delas uma cidade turística, ter amor por ela, né? E também a gente frequentar os pontos turísticos com o mesmo carinho e a mesma visão de quem vem de fora. Se a gente, nós aqui, não comprarmos essa ideia e não entendermos e agirmos dessa forma, a gente vai estar sempre falando no turismo, esperando a indústria do turismo, esperando vir as pessoas de fora com os dólares, com os euros, né, sem que a gente se organize internamente para isso. Essas questões que a gente vai discutir aqui com a Leida durante o programa de hoje. O meu amigo Dirceu chegando por aqui, um pouco agitado, mas ele, quando chega perto de mim, ele tem o dom de se acalmar. E aí eu falo: diga, meu amigo Dirceu, tá tudo bem? Seja bem-vindo aqui ao nosso Antena Debate.
1: Boa tarde, Carlos Araújo. Boa tarde a todos os nossos convidados. O professor Cláudio já é de casa aqui. Boa tarde aos nossos ouvintes de todo o estado de Rondônia, né? Hoje eu queria aproveitar aqui. Tem alguns amigos aí que falam que vai falar dos destaques, né? Uhum. Aqui também é um destaque aqui.
0: Destaque do Dirceu aí.
1: Na verdade, o Carlos Araújo, novidade do investimento empresarial em Rondônia.
0: Sim, bem-vindo. Pra cá. E a Rede Antena gosta muito disso, né? Gosta tanto de anunciar a novidade como depois participar, né?
1: Exato. Né? E isso aqui vai virar cliente nosso, aqui, viu? Vamos fazer essa. Aqui depois vai ter, viu?
0: Fazer esse teaser aí.
1: É, teaser, né? É o empresário Milton, o Milton do cemitério.
0: Ah, o Milton.
1: Meu, nosso amigo gaúcho, conterrâneo lá, e ele tá instalando.
0: Empresário de muito tempo aqui,
1: já instalou, já, empresário aguerrido, viu? É. Já instalou o crematório.
0: Já temos o
1: crematório humano em Rondônia.
0: É o primeiro do norte, Cláudio?
1: É o primeiro do norte. Vai atender aqui Mato Grosso, Acre, Rondônia e Amazonas.
0: Muito
1: já,
0: bem.
1: Foi, já, esse mês ainda ele inaugura, mas eu quero dizer que já está em teste, está há 7 dias já ligado o forno, queimando.
0: Quem quer ser candidato à inauguração,
1: alguém está ali. Ajustando lá. Não, e para ajustar tudo,
0: uhum.
1: Então tem que queimar, preparar o forno, né? Até esse mês ainda já entra em operação, tá certo?
0: Legal.
1: Então é uma coisa que faltava para Rondônia, né? E vai atender toda a região norte, é importante. Parabéns aí ao Milton, esse empresário de visão, sempre apostando, né? Investimento altíssimo, né? E complexo. Então, quem quiser mais informação, pode anotar o celular aí, que é o 99385-2662, 99385-9662, né? É, a gente fala brincando assim de inaugurar, como você falou, mas é chegar o dia de todos nós, né?
2: Tomara que não seja o meu.
1: Não queremos inaugurar nada.
2: Não, né? Também não.
1: Eu só pretendo morrer daqui 100 anos, então tenho pedido a Deus vida longa e saúde. Mas tá aí, essa notícia aí, importante para o estado de Rondônia, empresário
2: Faltam
1: Milton.
2: Faltam 40
1: para 100. Pior que só volta 40 mesmo?
2: Muito rápido, olha.
1: É rápido,
2: né? Olha para trás que a gente vai ver.
1: É verdade. Então tá aí. Esse mês ainda inaugura em Rondônia, aqui em Porto Velho, lá no cemitério e crematório Recanto da Paz. Cemitério e crematório Recanto da Paz, né? Agora com crematório para atender a região do Acre, Rondônia, Amazônia e Mato Grosso. Parabéns mais uma vez ao empresário Milton.
2: Vamos ver se a gente marca uma entrevista com ele.
1: Sim, estou tentando trazer já. Ele quer vir agora, quando pôr para funcionar, vem para falar mais a miúde essa questão.
2: Parabenizar meu amigo Milton Farruf, né? Tem um sobrenome invocado.
1: Eu nem arrisquei falar o sobrenome dele.
2: Mas enfim, o Milton é um empresário, um empreendedor já de Rondônia desde os anos 90, no ramo de alimentação, depois mudou pizzaria, motel, enfim. Acabou caindo no ramo de cemitério e parece que lá o negócio é bom, né? Aliás, essa parte aí do fim da vida dá um dinheiro
1: importante. A vantagem desse comércio dele é que o cliente não reclama.
2: Não reclama, é igual a funerária, né? Um abraço pro Milton e deixar o convite aqui, Milton, para você vir aqui pra gente bater um papo sobre esse avanço. Você coloca a Rondônia mais uma vez aí na vanguarda, né, aqui do norte. E isso é importante. Bom. Antes dos destaques aqui do Cláudio, deixa eu trazer os meus aqui. O nosso amigo Disseu fez aqui a entrada dele com um destaque, um bom destaque.
1: Vai falando do nosso convidado e daqui a pouco nós vamos falar um pouquinho de política também, né?
2: Olha só, ontem lá na Câmara Municipal baixou um tesouraço lá, o presidente Gideão Negreiro pegou o tesourão lá e botou 700 comissionados no olho da rua. O fato em si faz parte da rotina e faz parte de quem é trabalhador comissionado, é demitível ad nutum, né? Qualquer minuto ele pode ser demitido. O que ficou estranho nisso tudo é porque um dia depois da eleição, e olha que tivemos ali, quase todos foram candidatos e usaram a mão de obra desses comissionados para fazer campanha para eles, e é claro que as pessoas fazem a campanha com aquela ideia de que está segurando seu emprego, né? Se o cara se eleger, ele vai, tem a esperança de sair do legislativo municipal para o legislativo estadual. Se não eleger, pelo menos está garantido o serviço. Mas tem pessoas ali que estão se sentindo o verdadeiro ganso da laranja, né? São usados e depois descartados. Esse é o problema. Contudo, acho que 700 servidores deveria ser o efetivo geral da Câmara, e olhe lá que já é bastante coisa, 700 pessoas, né? Se são 700 comissionados, significa dizer que tem pelo menos mais uns 200 ou 250 efetivos da casa. Será mesmo que uma Câmara de... Primeiro, eu sempre questionei essa questão, são 20 e quantos agora? 24? 21? Se essa cidade precisa realmente desse tanto de vereadores, acho que não. E digo mais, quando foi feito o aumento desse quantitativo, no meu ponto de vista, deveria ter sido feito audiências públicas, até mesmo plebiscito no nível municipal aqui, porque como é que a população vai pagar mais 6 vereadores, eram uns 15, né? E aí, para que tanto vereador? E eu pergunto, é um gasto enorme. Quando eu digo aqui, vou voltar a tocar nesta tecla, que nós precisamos rediscutir o duodécimo, que é aquela divisão do bolo, do bolo arrecadado, do nosso dinheiro, dinheiro meu, da dona Juliana, do Cláudio, do André, do João ali, de todos nós, que faz aquele bolo arrecadatório, que dele é que sai uma parte para o judiciário, uma parte para o legislativo, tem um percentual específico da saúde, da educação. Mas será que as casas legislativas precisam realmente de tanto dinheiro? A nossa Assembleia, 1 bilhão por ano? Acho que alguém precisa comprar essa briga e começar a discutir isso. Não é possível que o dinheiro público, dinheiro suado do trabalhador brasileiro vai continuar sendo bancando despesas desnecessárias, bancando os luxos desnecessários, bancando coisas que as pessoas só encontram com dinheiro público. Não vai encontrar ninguém que dá para elas isso fora do serviço público. Então, está na hora da gente fazer isso. E esses 700 aí que estão se sentindo bagaço da laranja, infelizmente, só posso me solidarizar com eles, quem tiver seus direitos, que corra atrás, vai para cima, porque realmente... Agora, esse é mais um motivo para que a gente trate pessoal política, classe política, como ela é realmente. A classe política, saiba disso. E vamos parar com esse negócio de ficar desesperado, brigar com o vizinho por causa de político, brigar com o jeito da família, brigar com... Rapaz, cada um cuida de si. Os políticos estão lá, ele pode até parecer bonzinho e querer te agradar, mas ele está cuidando do dele. Cada um que a gente faça o nosso. Professor Cláudio, boa tarde, seja bem-vindo. Quais são os seus destaques no debate deste 7 do 10, quarta-feira?
3: Boa tarde, Carlinho. Boa tarde, nosso operador de áudio aqui. Boa tarde a todos os ouvintes, os demais presentes nessa mesa.
4: Professora
3: Juliana. Para dizer, o meu destaque continua sendo muito forte, e eu gostaria depois de comentá-lo, o apagão na apuração continua sendo discussão em todos os meios de comunicação possível.
2: Menos no Supremo, né?
3: Ainda não. Mas nós precisamos fazer um contraponto ao seu destaque. É que a Prefeitura de Porto Velho está com dois editais na praça e vai contratar 2.778 novos funcionários públicos.
2: No ano que vem.
3: É, e mais a prova vai ser agora.
2: Agora, e tem aí já um espaço então para os 700 que estão no olho da rua, né?
3: É, por isso.
2: Os 700 de Gedeão.
3: Os 700 de Gedeões. E dizer que a Secretaria SEMED e a Secretaria SAMUSA de Porto Velho está com esse edital. Beleza. Você aí do interior, você aí do Candeias, você de outros municípios, e principalmente os daqui de Porto Velho. Vamos nos inscrever e ocupar essas 2.678 vagas.
2: Lembrando que eu vou convidar aqui, deixar já no ar, o convite para o presidente da Câmara, o vereador Gedeão Negreiro, quiser comparecer, Gedeão, para falar com a gente. Mais tarde eu vou ligar para ele para fazer esse convite. Pedir desculpa para a professora Leida Juliana, que a gente fala primeiro, a gente põe as mulheres para falar. Hoje eu fui mal educado aqui. Primeiro entrou meu amigo Liceu, ainda bem que ele veio calmo. E depois o Cláudio, tá, professor? Mas não é sempre assim, não. Seja bem-vindo, é um prazer, uma honra receber aqui pra gente falar de tudo. Tá tudo bem com a senhora?
5: Muito obrigada, bom dia. Agradeço a oportunidade de estarmos aqui falando um pouquinho sobre o turismo no nosso estado. Agradeço a oportunidade de estarmos nesse programa de grande audiência. Então, em nome do nosso presidente Ranieri Araújo Coelho, né, o Sistema Fé Comércio agradece, e vamos falar um pouquinho sobre esse grande evento que é Expo Turismo 2026, que está na sua terceira edição.
2: Começa
5: obrigada.
2: Amanhã, né?
5: Isso, começa amanhã. Já posso falar um pouquinho sobre o evento?
2: Vamos falar já. Seja então, tá bem-vindo, agradeço a senhora pela presença, agradeço a Isabela lá que fez a ponte, a minha amiga Cileide, que está sempre em contato com a gente.
5: Obrigado, será dado.
2: Lembrando que a gente fala em rede estadual, professora Juliana. Falamos aqui dos estúdios da Rádio Antena Porto Velho 102,5 FM, que nas Nações Unidas em rede com a Rádio 103 FM em Ariquemes, Rádio Antena 88 FM em Jaru, Rádio Antena 100,7 FM em Ouro Preto do Oeste, a distância turística de Rondônia, para a gente falar de turismo. Rádio Antena de Paraná 95 FM, Rádio Antena 96 FM em Cacoal, um abraço para os ouvintes de Cacoal. Rádio Antena 102,7 em Pimenta Bueno, Rádio Antena 88,7 em Urupá, Rádio Antena 98 FM em Alvorada do Oeste, Rádio Antena 88,5 em Jorge Teixeira, e ainda a Rádio Antena Gospel 93 FM em Ouro Preto do Oeste. Em breve, mais quatro emissoras da rede Antena de Rádio chegando para você de Guajará-Mirim, de Vilhena, de Buritis e Rolim de Moura, lá na Zona da Mata. Bom, tem mais alguns destaques aqui, mas a gente vai falar sobre isso já já. Vou primeiro iniciar aqui nossa entrevista com a professora Leida Juliana. Tem um assunto aqui que é a Semana de Segurança Viária. A Polícia Rodoviária Federal está abrindo hoje, tem um áudio aqui, André, a gente, daqui a pouco a gente faz um parêntese aqui na nossa fala para falar disso. Mas por que a feira, ela acontece, é a terceira feira, né? O que demanda, assim, o que que define, determina, vamos fazer a feira de tudo?
5: Então, a Expo Turismo, ela está na sua terceira edição e ela vem buscar mais uma vez fomentar o turismo no estado de Rondônia, que ele é crescente, está cada vez mais se ampliando esse trade. Nós estamos tendo vários ramos já do turismo sendo atrativo, sendo receptivo aqui na região norte de destaque. E a Expo Turismo, ele vem consolidar em um evento todos esses ramos do direito, né, o trade do turismo, do direito do turismo, que vem atraindo cada vez mais a população e tem trazido Rondônia ao destaque. Né? Você falou de legislação, eu trouxe o direito, né? Falando da Assembleia, mas enfim. Então, o turismo, ele vem nessa terceira edição se consolidar Rondônia como um dos principais destaques do turismo na região norte e no país. Então, vamos ter muitas atrações. É importante dizer que é um evento promovido pela FEComércio em parceria com o Estado de Rondônia, através da Secretaria SEDEC e a Setudo Turismo. Então, em parceiro, realizam essa terceira Expo Turismo.
2: A Secretaria de Desenvolvimento Econômico e a Secretaria de Turismo, né?
5: Isso.
2: Professora, e quais são os atrativos já consolidados que nós temos em Rondônia para atrair o turista de fora, ou do sul do Brasil, ou mesmo daqui dos Andes peruano, boliviano, ou da Europa, dos Estados Unidos, enfim, do mundo?
5: Então, um dos ramos que tem sido o principal atrativo tem sido a pesca esportiva, com algumas espécies, e tem assim colocado os rios, os principais pontos de turismo mesmo, e atraído os amantes da pesca esportiva para o nosso estado. Outro que tem crescendo bastante, vem crescendo, é o turismo, né, de observação de aves, né? E é cada vez mais crescendo, porque há espécies existentes apenas em nosso estado, inclusive, curiosidade, há espécies que são da margem direita e outros que só ficam na margem esquerda do nosso rio.
2: Não cruzam, né?
5: Não cruzam. E aí tem sido atrativo, porque essas pessoas que são amantes desse observatório, que exatamente conhecem as espécies e registram, fotografam, conhecem, só encontram aqui. Bom, então isso tem sido muito crescente.
2: Porto Velho é a parte receptiva do turismo da pesca, inclusive a gente aqui tem um título de capital, é capital nacional,
5: isso,
2: né?
5: Isso, da pesca.
2: Pesca esportiva. Mas nós temos outras modalidades. A senhora trouxe agora, por exemplo, a questão da observação. Essa observação, ela se dá aonde exatamente? No Vale do Guaporé, aqui, por exemplo, no Baixo Madeira, nós temos locais como o Lago do Cunhan, que tem, né, acho que tem revoadas ali, tem pássaros lindos também ali. Onde que está mais esse?
5: Tem os guias, inclusive, os guias que eles, inclusive, agendam, fazem esse acompanhamento para o nosso turista. E na Expo você vai ter a oportunidade de conhecer um pouco mais sobre esse ramo, sobre esse agenciamento, sobre os pássaros, aonde são os principais pontos de observação. Fora essa questão, nós temos também o etnoturismo, o artesanato, a gastronomia local, que é um grande atrativo. Então, tudo isso a gente vai conseguir centralizar nessa exposição, que é a terceira que está acontecendo em nosso estado. E a novidade é que dessa vez acontece no complexo, diferente dos outros anos que aconteceu no SESI. Esse ano conseguimos colocar ali onde nasceu a nossa história, é, complexo, que é o ponto turístico da nossa cidade. Então, como você bem disse, cada vez mais as atividades centralizando ali, que está trazendo a nossa história. E esse ano, importante destacar, que a gente vem no resgate dos 52 países que fizeram parte, com uma homenagem, com uma arena de danças regionais. Isso é muita coisa que vai acontecer nos, boa.
2: 112 anos evento. De Porto Velho, né?
5: Junto ao aniversário de Porto Velho.
3: É, Carlinhos, eu queria fazer ainda dois destaques, né? Mas o principal que eu queria falar agora é que Porto Velho decretou emergência, tá? Estado da de emergência, seca. Devido à seca no Rio Madeira. É bom que os navegadores, as pessoas comecem a economizar gás, comecem a economizar os produtos que vêm via Rio Madeira. Então, é também um alerta. E dizer que o calor vai aumentar, está bastante intenso, a temperatura prevista para hoje é de 38 graus e que beba muita água.
2: É, e porque outubro, novembro e dezembro a previsão é de calor de lascar, como se diz lá no...
3: O El Niño.
2: É, fera do El Niño. Professora,

0: mas hoje Ouro Preto é um ponto turístico, tem um atrativo ali, tem a questão Ouro Preto, eu acho que tem o atrativo do voo livre, né? Mas tem também hotéis, fazenda ali no entorno ali, bacana. Como é que a FEComércio trabalha com esses diferentes ramos do turismo? E tem uma outra coisa que me chama a atenção, é, o sul de Rondônia sempre recebeu turistas de fora. Tem algumas fazendas ali que tem pistas asfaltadas, que desce pessoas lá, são ricos, né, milionários, que descem nos seus jatinhos para fazer pesca esportiva no Rio Guaporé, né, região de Pimenteiras ali. Como é que a FEComércio, o setor de turismo da FEComércio lida com apoio, identificação dessas atividades, Juliana?
1: Então, a FEComércio, até porque a federação, ela tem um compromisso exatamente com fomentar toda a área do empreendedorismo, das empresas e das atividades comerciais, ela busca sempre auxiliar todos esses ramos. E o turismo cresce toda uma cadeia, né? Cresce as famílias, a renda, a economia. Então, fomentando, e a FEComércio através das rotas, né, das atividades. Nós estamos saindo agora de uma atividade muito grande que foi executada em Guajará-Mirim. Então, assim, ela sempre busca fomentar a região, o local, o comércio, dando esse apoio aos empresários, às empresas, apoiando os ramos, as atividades, inclusive buscando ligar o nosso estado, a atividade que vai acontecer em Porto Velho aos demais municípios, é que dentro desse projeto da Expo Turismo também teve as caravanas. Então, você que era empresário de Guajará, de Vilhena, que quer participar, quer divulgar o seu hotel fazenda, quer divulgar o seu café da manhã, quer divulgar a companhia de pesca esportiva, mas está com dificuldade, temos um edital que ficou aberto exatamente para você participar nesses 3 dias conosco, com tudo pago. Então, você vem a Porto Velho com a logística, com transporte, alimentação, hospedagem, e participa das palestras, das exposições dos seus produtos, do network, das rodas de negócio, consegue divulgar, fechar ali alguns negócios, ter o apoio. Então, assim, é uma atividade que acontece aqui em Porto Velho, mas que busca a FEComércio nessa preocupação de divulgar também os roteiros, o turismo nos demais municípios. Nós buscamos uma forma de envolver essas atividades para que possam fechar negócio, para que possam ali já criar um novo produto. Então, junto com as atividades abertas ao público, nós teremos palestras, rodas de negócio, nós teremos exatamente o apoio de algumas instituições como o SEBRAE, para que a gente possa exatamente ampliar ainda mais esse apoio ao ramo. Lembrando que acontece no complexo, aberto ao público, do dia 8 ao dia 10.
0: Começa às 13 horas, 14?
1: Isso, começa 8 e 9, das 14 vai até as 22, uhum. E no sábado, dia 10, é que o horário é diferente, começa às 10 e vai até às 18.
0: Isso com... E aí encerra.
1: Isso, aí encerra com palestras, roda de negócio, gastronomia, espaço kids, arena cultural com as danças, uma programação para a família inteira.
0: Vai ter visita ao turístico de Porto Velho, das pessoas, para as pessoas que vêm de fora, por exemplo, Candelária.
1: Isso, nos dois últimos anos nós fizemos, né, uma rota de turismo. Este ano a gente não conseguiu fechar. Como no período da manhã também vai ter atividades, também fica aberto a gente poder montar isso na nossa programação, mas de início não estava, né?
2: Eu queria fazer uma pergunta, professora. Quanto paga para entrar e participar da feira? Eu como apenas um observador, não é um expositor, quanto paga?
1: Nada. É totalmente gratuito.
0: 086.
1: Você vai participar conosco. O que vai ter apenas é um credenciamento para você entrar, até porque é importante deixar aqui para a população que, além de ser grátis, você vai poder participar. Inclusive, a feira, ela é toda num formato de você ser o turista dentro da feira.

0: você vai passando nos segmentos do turismo, no etnoturismo, na observação de pássaro, na gastronomia, você vai tendo conhecimento das atividades, dos expositores, são 85 expositores conosco, de todos os ramos do turismo, do rural, do de aventura, da gastronomia, dos cafés, do artesanato, tudo expondo lá conosco. Aí você vai caminhando como participante e você vai preenchendo o seu QR Code, uma pontuação, uma gamificando. Sim. No final, você ainda troca os seus pontos da visitação que você está tendo em todas as arenas, você troca por diversa feira. Então você conhece, participa, faz o tour dentro da feira, do evento, e sai dali com alguns prêmios. Outra coisa que eu gostaria de trazer aqui, que além de tudo nós temos uma piscina de 5 metros, onde haverá os campeonatos de arremesso, com muita gente de referência na pesca esportiva, como a família Nakamura e muitos outros.
1: Muito bem, 12 horas e 30 minutos, chegou na hora da gente fazer nosso intervalo, você participa conosco. Dois canais de WhatsApp aqui, o 996080800, é o WhatsApp da Rede Antena de Rádio, e também o 99947-5050, é o nosso WhatsApp lá no portal Expressão Rondônia, o portal parceiro do Antena Debate. A gente vai fazer nosso intervalo e volta já com mais um bate-papo aqui com o professor Cláudio e com a professora Leida Juliana, ela que é da Fé Comércio, falando sobre a feira de turismo que começa amanhã lá na Complexo Madeira Mamoré. A gente volta já.
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2: Antena FM e a hora certa. 12.
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0: volta com seu Antena Debate desta quarta-feira, 10 de outubro. Eu sou o jornalista Carlos Araújo. É um prazer estar com você aqui na rede de rádio Antena FM.
1: 7 de outubro.
0: 7, eu falei quanto?
1: 10, só aumentou 3 dias só.
0: Eu tenho um problema sério com números, vocês me desculpem, ainda bem que tem alguém aqui para me corrigir. Realmente eu tenho um sério problema com números. Olha só, antes de retomar aqui o nosso bate-papo com a Leida Juliana, professora Leida Juliana, que está falando aqui para a gente sobre a feira, nossa terceira feira de turismo, que começa amanhã, lá no complexo da Estrada de Ferro Madeira Mamoré. Eu vou trazer aqui um outro assunto interessante, que é a Semana da Segurança Viária, que começa, deixa eu ver aqui, outra voz, concedo entrevista gravada amanhã, ação de educação para o trânsito a ser realizada entre os dias 9, começa então depois de amanhã, a 12, no Porto Velho Shopping. O assunto é segurança viária. Eu tenho um áudio aqui de uma PRF, que eu acho que ela é a inspetora geral aqui, é esse o carro, né, que inspetou, né, geral, deixa eu ver aqui, tem aqui a apreensão de droga, e eu vou trazer aqui para os senhores. A Polícia Rodoviária Federal realizará entre os dias 9 e 12 de outubro, das 14 às 22 horas, uma ação especial de educação para o trânsito lá no estacionamento do Porto Velho Shopping. O objetivo da ação é reforçar a conscientização sobre condutas de risco e a importância do respeito às leis de trânsito desde a infância. Então, é um evento voltado para a garotada, que é importantíssimo isso, né? Calma aí, calma. Vamos ouvir aqui o áudio da Policial Rodoviária Federal.
2: Entre os dias 9 e 12 de outubro, das 14 às 22 horas, uma ação especial de educação para o trânsito no Porto Velho Shopping. O evento é aberto ao público de todas as idades e faz parte da programação da Semana da Segurança Viária com as Crianças, onde serão realizadas várias atividades interativas. A iniciativa também contará com a infraestrutura da carreta do cinema rodoviário da PRF, pista de ronda, exposição de viaturas e de equipamentos operacionais. O objetivo da ação é reforçar a conscientização sobre condutas de risco e a importância do respeito às leis de trânsito desde a infância. É importante lembrar também que a entrada é gratuita. Faça sua pré-inscrição e de sua família pelo QR Code e pelo link oficial do evento. Venham celebrar os Dias das Crianças com a PRF e praticar a segurança no trânsito.
0: O assunto é isso aí.
2: Polícia Rodoviária Federal.
0: Um tema voltado para as crianças, para que as crianças, desde pequeno, é aquele efeito, né, de estar no banco de trás, mas dar um tapinha ali.
1: É o plantio.
0: O plantio, daquele tapinha nas costas do pai ali. Não, pai, não passa o sinal amarelo, né, enfim. Essa é uma parte muito interessante. Eu não sei por que eu achei essa questão da segurança viária aqui, porque tinha alguma coisa aqui, mas o assunto não é muito. Você tem uma pergunta aí, professor, para fazer? Sobre
1: eu gostaria de retomar com a professora, né, representante do SESC aqui.
0: Professora Juliana.
1: Juliana. Perguntar para a professora qual a perspectiva de público neste evento.
3: Muito bom. Então, o evento, nas duas últimas edições, movimentou 8 a 10 mil pessoas, porque o nosso público, ele é rotativo. Você vai, passa, então, durante aquele período, mas nós vamos registrando através dos credenciamentos, das atividades, e a gente quer superar. Então, a gente acredita de 10 a 12 mil, no mínimo, seria o que a gente quer alcançar.
1: Nos 3 dias.
3: Nos 3 dias, né? Então, e fora um número que nós temos da edição passada, da economia que foi movimentada, que foi em torno de 4,1 milhões, é importante a gente falar, 290 mil em vendas diretas, né? 10 mil interações nos estandes, porque você ia visitando, participando, pegando seu brinde, conhecendo o produto, interagindo. Então, foi um impacto econômico na edição passada de 4,1 milhão, e a gente espera esse ano aumentar ainda mais.
1: Muito bem. Então, você que é ouvinte da Antena FM, está sendo convidado para vir para o complexo da Estrada de Ferro Madeira Mamoré, lá onde tudo começou, né? Porto Velho nasceu ali. O evento vai ser do dia 8 ao dia. Você é nosso convidado. Os horários no dia 8 e no dia 9, né, é das 14 às 22 horas. Das 2 da tarde, como eu costumo falar, às 10 da noite. Não é? E no sábado, um brinde especial. Começa às 10 e vai até às 18. Você tem e deve participar, porque turismo é a indústria que mais gera emprego.
4: É verdade. Professora Juliana, ao final da terceira Expo Turismo, será feita uma carta, algum documento? O que que sairá dessa terceira feira de turismo? Alguma recomendação, algum documento prevendo alguma ampliação da atividade, alguma, enfim,
1: sugestão para o novo governador, que começa em 1º de janeiro?
3: Isso, a FEComércio tem uma preocupação da gente permanecer, né? Importante até dizer que hoje essa é uma exposição que ela é patenteada pelo sistema FEComércio, né? E por mais que o governo há uma transição, enfim, mas isso é um benefício, uma ação dessa vem beneficiar todo o nosso estado. Então, passe o governo, passe a pessoa, mas o evento tem que permanecer para fomentar ainda mais. Então, a FEComércio teve essa preocupação. Então, todos os nossos candidatos, né, todos os candidatos, eles estiveram conosco, ouviram as propostas, inclusive para fomentar ainda mais, aumentar ainda mais o turismo, assim como outros segmentos que é de preocupação da FEComércio, que vem auxiliar o comércio em geral e a população e a sociedade. Então, é feito, sim, é uma prática que é comum. Nós teremos, né, nesse evento ainda mais as metas que são alcançadas, e dentro desse projeto que a gente apresenta a todos os candidatos e também apresentou, e tivemos a visita do futuro governador conosco.
4: Depois de eleito,
3: de eleito, mas quando candidato nós estivemos com todos eles e apresentamos todas as propostas em todas as áreas onde o turismo fez parte, e a Expo Turismo foi apresentada porque o objetivo principal, além de fomentar, é ampliar ainda mais para que Rondônia continue sendo destaque nacional, destaque na Amazônia, e fortalecer ainda mais as empresas, porque aí a gente automaticamente fomenta a economia, amplia as empresas, o emprego, a qualidade, aumentando. E essa é uma preocupação, da gente tornar cada vez mais a feira maior, ampliar ainda mais com a parceria, sim, do governo do estado, da prefeitura, enfim, das instituições que colaboram.
4: Professora Juliana, a gente já tem hoje em Porto Velho famílias ou empresas que vivam basicamente da atividade turística?
3: Tem, inclusive, nós vamos ter conosco o turismo rural, turismo de base comunitária, que são exatamente, ano passado nós trouxemos a feira e este ano vai ter também, aonde a gente coloca exatamente aquela área, os produtos que são produzidos por eles, o alimento, a macaxeira, a farinha, que é o turismo de base comunitária, que é exatamente para a gente envolver essas famílias.
4: Esse turismo de base comunitária é esse que nós aqui da cidade, a gente, pessoas comuns, pode fazer, por exemplo, tirar um fim de semana e visitar porque tem os hotéis fazenda, né? Tem as, né, maior, uma coisa maior, mais organizada. Tem as pousadas, né? E tem, por exemplo, vou citar um exemplo aqui perto da gente.
3: No Cunhã.
4: É o Cunhã, mas tem o Souza, por exemplo, ali na BR, na Paguajará Mirim, que era um banho, depois ele fez lá um chalé e tal, agora ele tem a oportunidade da pessoa passar o fim de semana lá. Essa é a modalidade.
3: Esse também, além da parte da pousada, desse turismo, né? Eles têm participado conosco. Então, não só daqui da capital, como no interior.
4: Eles vêm em busca de quê na feira? De expertise?
3: De tornar-se conhecido, porque muitas das vezes, às vezes só a região ali que tem um conhecimento, e quando ele vem para uma exposição como essa, ele divulga para todos os demais, às vezes cria rotas, porque ali nós vamos ter guias turísticos, né, que vão exatamente criar roteiros turísticos com esses participantes, então cria ali uma rede. Exatamente,
1: e
3: de negócio.
1: Né, Juliana? Que a
3: divulga,
1: imprensa vai estar lá,
3: imprensa,
1: rádio, sites.
3: Então, fecha parcerias, negócios, cria rotas. Então, esse é o objetivo. Então, quando você sai dali, da sua região, e vem divulgar o seu hotel fazenda, a sua pousada, você traz exatamente notoriedade e cria essas redes de parceria, de conexões, né? De contratos, exatamente. Ali, às vezes, sai um roteiro, como nós vimos ano passado, nós tivemos muito essas conexões. Esse é o objetivo.
4: Vai ter algumas ofertas, assim, algumas novidades. Por exemplo, o prefeito Léo Moraes fez lá naquela feira de tecnologia e agricultura, né, que ele faz lá. Ele fez um barulho com o jacaré cunhã, né? A carne de jacaré. Vai ter lá o experimento dessas coisas mais nossas aqui na feira?
3: Então, a gente.
4: Eu vou lá comer uma carne de jacaré que eu gosto.
3: Vai ter. Já foi no cunhã?
4: Não, no cunhã. Tá bem aqui pertinho. Eu nunca fui no cunhã, sabe? Eu já passei lá.
1: Uma coisa mais linda que tem.
4: Mas eu vou lá.
1: O turismo de observação é lindo.
3: Exatamente.
4: Pegar meu binóculo.
3: Então, no Cunhã lá, você vai ver muito jacaré.
4: Mas vai ter na feira, vai servir?
3: Então, ela vem exatamente fazer essas conexões. Então, nós temos essas empresas, essas pousadas que vão estar conosco. Você pode conhecer um pouco mais sobre esse turismo e fazer parte. Então, assim, o que nós vamos ter de novidade? Além de enaltecer, de homenagear as famílias desses 52 países, que pessoas que ainda vivem aqui conosco, que fizeram parte da história de construção da nossa estrada de ferro, eles estarão conosco no momento de homenagem a quem contribuiu com a origem, que são esses 52 países.
1: Os construtores do estado.
3: Construtores, exatamente. Então, essa expo vem trazendo essa grande novidade. Além da nossa cultura, que nós temos muitas danças, nós temos o nosso boi, né? Muito.
4: Vai se apresentar lá.
3: Vai ter a apresentação da Flor do Campo, do Malhadinho. Dos dois que ganharam a nossa primeiro e segundo lugar, que ganharam a Flor do Maracujá, vão estar conosco. Então, uma programação de várias danças regionais, que nós temos influências até de outros estados, que tem muito crescente de acordo com a região no nosso estado. Então, tudo isso vai acontecer na Arena Cultural, que é um espaço que vai ser destinado exatamente a mostrar um pouquinho das danças regionais. Então, nossa até cultura. Isso da nossa cultura.
1: Galego, eu queria aproveitar para parabenizar, né, o sistema, né, por esse empreendimento grande. Mas eu queria ter uma pergunta para a nossa colega professora. Qual a participação da Fiero e do SEBRAE nesse evento?
4: Do Sebrae tem, né? Da Fiero.
3: Do Sebrae tem. Né?
1: E a Fiero?
4: A Fiero, não sei se tem.
3: Nessa exposição, eles ainda não estão conosco, mas das vezes passadas eles estiveram conosco no SESI, apoiando, mas eles são grandes parceiros. Eles estão sempre colaborando conosco, né? E o Sebrae vai estar nesse momento exatamente divulgando, mostrando para você que é empresário ou que é empreendedor do turismo, ou que quer exatamente o apoio do Sebrae para reestruturar a sua empresa, o seu negócio. Eles vão estar ali com apoio, com atividades voltadas para que você possa ampliar ainda mais o ramo do seu negócio, da sua empresa. Lembrando que todos eles são parceiros, né? Então, nós temos grandes parceiros conosco, junto com o governo do estado de Rondônia, nesse propósito que é fomentar o turismo e ampliar ainda mais essas conexões.
4: O setor de turismo da Fiero tem um catálogo já, por exemplo, dos hotéis, das pousadas aqui no entorno de Porto Velho, que tem bastante, né?
3: Da Fecomércio, você diz, né? Então, nós temos inclusive um conselho, né, de turismo dentro da Fecomércio, que busca exatamente envolver, integrar todos esses empresários, buscar ideias, estratégias para que possam divulgar e ampliar ainda mais os seus negócios. Nós temos, sim, um catálogo dessas empresas que participam conosco, desses empresários.
4: A senhora tem a programação
3: que fomenta
4: aí,
3: também. Eu tenho a programação, posso compartilhar.
4: Por favor,
3: isso. Posso falar um pouquinho?
4: Pode falar.
3: Compartilhar. Por exemplo, nós vamos ter renomes conosco, além das atividades da roda de negócios, das reuniões. Nós vamos ter a presença da família Nakamura, já ouviu falar?
4: O pessoal da pesca, né? Família Nakamura, Fábio Baca, Anderson Guedes, João Cordeiro e outros profissionais da pesca esportiva.
3: Que vai estar conosco.
4: Protagonismo feminino, momentos e rodas de conversa dedicadas às mulheres na pesca esportiva. As mulheres
3: que está crescente,
4: pesca,
3: sabia? As mulheres na pesca esportiva em nosso estado.
4: Estreia da Arena Cultural com danças folclóricas e homenagem aos 52 países cujas pessoas ajudaram a construir a Estrada de Ferro Madeira Mamoré. Tem uma reivindicação que eu quero deixar aqui para o nosso governador eleito,
3: sim,
4: Marco Rogério. Vamos restaurar o respeito que o Flor do Maracujá merece, porque esse governo que está aí rebaixou o Flor do Maracujá a um mero São João fora de época, né? O Flor do Maracujá é uma festa de 42 anos, nasceu ali pelo Flávio. Mas era o Flávio, esqueço o nome dele, e a professora Nazaré e mais um grupo de pessoas.
1: Aqui no Nossa Senhora da Graça.
4: É, exatamente.
1: Aqui no bairro.
4: É. E ele aconteceu a primeira vez quando acontecia um arraial ali no Deroche Pequeno, do lado do Cabo Coutinho, eu me lembro disso, em 82. Infelizmente, o Flor do Maracujá é uma festa que movimenta Porto Velho, movimenta culturalmente, tem a apresentação das quadrilhas, mas o governo aí, a atual administração, rebaixou ele para um mero São João fora de época. Uma hora acontece em julho, esse ano aconteceu agora em setembro, né? A festa é em junho, é festa junina, né? Não dá para ir, é um negócio seguinte, é igual carnaval no Rio, acontece todo ano. É só não ter um planejamentozinho que dá para fazer. Então, deixar aqui, pelos microfones aqui da rede Antena de Rádio, já essa reivindicação do setor cultural aqui, porque eu tenho sido procurado lá no nosso jornal para acabar com essa esculhambação, já deixar aqui essa reivindicação para o nosso governador eleito, Marcos Rogério, que a gente confia e deposita muita esperança de que fará um governo de resgate, né? Digamos assim. Bom, ainda vamos ter lá a dinâmica de pesca, né, professora Juliana?
3: Isso,
4: campeonato de arremesso. Categoria adulta, infantil, PCD. É um tipo de pesca isso aqui? Esse arremesso aqui é o arremesso da isca?
3: Isso, deixa eu falar. Nós vamos ter uma piscina de 5 metros. Nessa piscina, aqueles nomes renomados vão estar passando algumas técnicas. Por exemplo, é importante dizer que ano passado, por exemplo, eles mostravam técnicas de você colocava uma pessoa 5 metros com o dedo levantado, eles de longe conseguiam. Olha como eles têm todo esse conhecimento.
4: Por isso
3: então,
4: que são bons pescadores,
3: dinâmicas,
4: né? Técnicas todas.
3: E aí, nessa piscina, nós vamos ter vários campeonatos. E esses campeonatos vão ter premiação de bicicletas, né? Olha, caiaques. Aí. Então, você vai lá. Olha só. Você vai passear e você já vai concorrer participando desses campeonatos.
4: Tudo bom. Eu já fui caiaqueiro.
3: Aí tem os níveis, porque tem uns baldezinhos dentro da piscina. Então, conforme você vai conseguindo, você vai avançando, você vai participando. Então, nessa piscina vai acontecer esses campeonatos com diversos segmentos, adulto, infantil, PCD, né, terceira idade. Então, e os prêmios vão estar para quem está participando do evento.
4: Muito legal. Então,
3: Um espaço kids também para você levar a família.
1: Eu gostaria que a senhora repetisse o local, a hora.
4: Aqui, professora, faça mais uma vez o
3: então
4: convite.
3: Então fica marcado aqui o nosso encontro lá com o turismo para você levar a família, participar de uma atividade, uma programação ampla, comer uma gastronomia local, conhecer um pouquinho, participar da piscina de arremesso, enfim. Dia 8, 9 e 10, sendo que dia 8 e 9 no Complexo Madeira Mamoré, das 14 às 22, e no dia 10,
4: sábado,
3: das 10 às 18, no Complexo Madeira Mamoré, Expo Turismo 2026.
1: Eu vou fazer um convite para os pais, dia da criança, dê de presente ao seu filho uma visita a esse complexo para que o seu filho possa amar cada vez mais Porto Velho. Porto Velho precisa de um lema: ame-o ou deixe-o.
4: É melhor amá-lo.
3: Para as crianças, nós temos uma área kids com recreadores, com piscina, com mais de 500 brindes e prêmios que serão disponibilizados, muita coisa boa para as crianças. Então é só estar conosco lá na Expo Turismo.
4: Vamos à Expo Turismo. Professora Juliana, Leida Juliana, muitíssimo obrigado. Sucesso na feira, a gente vai se encontrar por lá. Vou lhe dar um aperto de mão lá na feira. A senhora vai estar lá, né? Vamos estar lá. Professor Cláudio, muito obrigado. Estamos chegando no final do nosso antigo
1: trabalho. Muito obrigado. Queria reforçar que a Prefeitura de Porto Velho está com 2.678 vagas para concurso.
4: Já estão abertas as inscrições?
1: Já estão abertas as inscrições. A prova ainda será esse ano e, consequentemente, contratação para o 2027. A CEMED, a Secretaria Municipal de Educação, tem salário de 3.847. A CEMUSA, que é a Secretaria de Saúde, tem salário de 9.800.
4: Um bom atrativo, um bom investimento que você pode fazer em você. Pare e faça o concurso público, que é uma garantia do seu futuro. Obrigado, André, pelo apoio aqui. Obrigado, Josimar, Luciana. Obrigado, Dirceu. Obrigado a você que tira um tempinho do seu horário aí na hora do almoço para acompanhar aqui o nosso Antena Debate. Fica o convite para amanhã, a partir das 12 horas. A gente entrar novamente em conexão pela rede de rádio Antena. Sou jornalista Carlos Araújo. Foi um prazer estar com você. Fiquem todos com Deus. Tchau, tchau.

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3: Meio-dia e... 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
5: 1:16.
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7: 1:35.
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4: 2 horas.
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1: Muito boa tarde, Rondônia! Chegando por aqui, Luciana Kester, com mais uma edição do Hits da Tarde pra você. É, a quarta-feira chegou e você já sabe, aqui tem música boa, informação, aquele alerta importante, é claro, muita participação de quem está do outro lado do rádio, você ouvinte, né? Se você tá em casa, trabalhando, dirigindo, no comércio, na fazenda ou simplesmente aproveitando a tarde, aumenta o volume, porque até às 5 horas da tarde é o Hits da Tarde para todo o estado de Rondônia. Estamos ao vivo para todas as emissoras da rede Antena FM, a maior e melhor rede de rádios de Rondônia. Hoje a gente vai conversar sobre o que está acontecendo na região do Café, Zona da Mata, na região central do nosso estado. E eu aqui mexendo com a minha chave, oh meu Deus. Eu quero saber qual música não pode faltar nessa quarta-feira. Manda sua mensagem, seu áudio, participa com a gente. É o Hits da Tarde e o nosso WhatsApp 996080800. E as primeirinhas do dia chegando por aqui. 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

0: quarta-feira. Continue sintonizado, eu quero a sua companhia até às 5. Já já eu volto com mais sucesso. Aqui, a música volta mais rápido.
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5: 2:16.
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0: bom, né? Primeiro intervalo foi bem rápido, olha só. E quando a música toca, a informação também não para, né? Vamos fazer um giro rápido de notícias já nesse segundo bloco? Bom, o assunto que chamou a atenção ontem foi quando eu descobri, né? Eu fui vasculhar as informações, saber um pouco mais. Teve um tempo de chuva bem forte em Alto Alegre dos Parecis. Na última segunda-feira, teve rajadas de vento, chuvas intensas e chuva de granizo, é isso mesmo. Os moradores registraram imagens da força do vento e dos estragos provocados pela tempestade. O temporal causou susto e deixou prejuízos em imóveis, plantações de café, que caiu árvores, né? Não teve pessoas feridas, né? E fica um alerta para quem está em áreas onde o tempo pode mudar rapidamente. Se proteja, tá? Se o céu fechou e o vento começou a aumentar, não espere a tempestade chegar para procurar um lugar seguro. E detalhe, não vá para debaixo de árvore, tá, gente? Evite árvores perto de estruturas metálicas. E durante raios e ventos fortes, procure, de fato, um local bem protegido que você vai ficar em total segurança, tá certo? Aqui é informação, é música, do jeito que você gosta, né? O Hits da Tarde e o nosso WhatsApp liberado pelo 996-080-800. Tô aguardando a sua participação nesta quarta maravilhosa. Manda mensagem.
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3: 2:37.
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0: eu quero saber de você. A gente falou no último bloco sobre tempo de chuva, né? Como é que tá o tempo aí na sua cidade? Tá sol? Tá abafado? O céu tá fechando? Já caiu aquela chuva hoje? Manda mensagem pra gente, vamos interagir. Quero fazer um mapa do tempo feito pelos ouvintes aqui do Hits da Tarde, tá? Ah, falei, eu tô em Cacoal. Como é que tá em Cacoal? Ah, eu tô em Espigão, Rolim de Moura, Pimenta, Alta Floresta. Tá no Floresta? Manda mensagem pra gente. Ai, Deus. Vamos saber se tá chovendo e aonde que tem sol quente nesta quarta-feira. É, o importante é a sua interação, né? Interação com o público é o que deixa o Hits da Tarde ainda melhor. Tá certo? Vamos curtir mais música chegando por aqui.
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4: 13 e 1.
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0: Gente, vamos fazer um passeio pelo estado. Agora eu vou mandar abraço pra galera, né? Ai, um abraço pra você que tá em Pimenta Bueno, Cacoal, Espigão do Oeste. Um abraço pra Rolim de Moura, Alta Floresta, Alto Alegre dos Parecis, São Miguel do Guaporé, São Francisco, Costa Marques, Alvorada, Jipa, Ariquemes. E pra galera da nossa capital, Porto Velho, né? Rondônia é grande, mas pela rádio, pelas ondas do rádio, a gente fica bem pertinho, tá? Manda oi pra gente. Eu quero saber se você tá curtindo o Hits da Tarde de hoje, quarta-feira, tá certo? E mais música pra você. Vamos abrilhantar a nossa tarde com música, sucesso, informação, é o que não falta por aqui também, tá?
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0: no Hits da Tarde de hoje. Quartou, bebê. É isso mesmo. Já já eu volto com mais sucesso. É um intervalo bem rápido. Não saia daí.
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6: 3:18.
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0: esse bloco vai ser bem rápido, mais sucesso. Daqui a pouquinho tem interação com você ligadinho na antena. Participa! Enquanto isso, vamos curtir
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2: 3:39.
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1: E a gente começa esse bloco fazendo a interação com você, amigo ouvinte. Alô pra Ana Luísa, ligada com a gente também, a Pamela Garcia, ligadinha conosco, galera de Alvorada do Oeste. Quem mais tá por aqui sempre ligado conosco? É, deixa eu ver aqui. Ah, pelo amor de Deus, é muita gente mandando mensagem. Deixa eu ver aqui. A Ritinha ligada também. A Terezinha Lima, toda a galera de Cacoal. Galera das linhas também, né? Deixa eu ver quem mais tá por aqui mandando a interação. A Rô. Um abraço pra Rô e pra todo mundo. A Djanira também na sintonia conosco. O Rony, a Rafaela, sempre ligado. A Nilzete Bala em Rondolândia. Toda a galera de Rondolândia. Pra quem nos acompanha, o Carlão do Peixe também na sintonia. É, vocês que vão participando conosco. Um abraço pra vocês. Tá na antena através das nossas emissoras. Tá aí pelas ondas do nosso site também, redeantenafm.com.br. Tá nos ouvindo através também do aplicativo. É, vem com a gente, né? Até às 5 tem muito sucesso pra você curtir aqui na programação.
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4: 4 horas.
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0: Gente, agora vamos falar de coisa boa? Vamos falar da TechPix? Mentira, tô brincando. Eu quero saber uma coisa. Qual foi a melhor coisa que aconteceu com você nessa semana? Eu sei que hoje só é quarta-feira, mas pode ser coisa simples. Se você recebeu uma notícia boa, encontrou alguém que estava com saudade, conseguiu resolver um problema, fechou uma venda, recebeu pagamento, teve surpresa, ou simplesmente acordou e agradeceu pelo dia, hein? Conta pra mim aí, vamos interagindo. Eu quero ouvir notícias boas dos nossos ouvintes nessa tarde de quarta-feira, tá? Eu tô esperando. Bora lá, vamos? Bora, vamos. Vai participando. 996-080-800. Enquanto isso, mais música por aqui.
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0: dias aqui na programação da Antena FM, né? Mais um intervalo por aqui, daqui a pouco eu tô de volta com mais sucesso pra você. 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
4: 4:17.
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0: É, e o Hits da Tarde é desse jeito, né? Bom, vamos para mais um giro rápido de notícias. Depois das eleições do último domingo, o cenário político de Rondônia começa a ganhar novos contornos. Entre os destaques, o PL ficou com a maior bancada da Assembleia Legislativa de Rondônia, com 7 deputados eleitos. Para o Senado, Rondônia elegeu Fernando Máximo e Bruno Scheid, né? E para a Câmara Federal, o Estado definiu seus 8 representantes. Mas calma, aqui no Hits da Tarde, a gente não vai transformar o programa inteiro em política, né? A informação chega, você fica por dentro e a música continua. Mas vai interagindo com a gente, manda mensagem aí no nosso WhatsApp, no 996080800. Conta pra gente se você gostou dessa mudança de cenário aqui em relação aos candidatos eleitos para o estado de Rondônia. Conta pra gente, tá? Bora lá, participa. Enquanto isso, a gente vai curtir mais sucesso na antena.
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6: 4:38.
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1: E a gente vai chegando na reta final. Esse é o último bloco do Hits à Tarde de hoje. Aumenta o volume. O volume? Vamos curtir ao máximo as últimas do dia.
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0: Bahia.
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0: isso, gente. Obrigado pelo carinho, pela audiência de todos os dias. Vamos para a reta final, né? A gente vai encerrando aqui a programação do Hits da Tarde dessa quarta. Muito obrigado pelo carinho, pela companhia até aqui. Amanhã, se Deus quiser, a partir das 2, eu tô de volta com mais sucesso, mais música, mais informação pra melhorar e abrilhantar a sua tarde. Você de Cacoal, região do Café, Zona da Mata, também Rolim de Moura e cidades vizinhas, região central, Vale do Guaporé, galera de Urupá, Alvorada do Oeste, Ji-Paraná, Ouro Preto, Jaru, Teobroma também, a galera sempre acompanhando, Governador Jorge Teixeira, vamos lá, vamos fazer um mapa. Ariquemes, capital, Porto Velho, muito obrigado pelo carinho de vocês. Amanhã, quem chegar primeiro espera o outro, tá certo? Beijo, fui!
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5: Antena, faltam 2 minutos para 5.
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4: Brasil. 699-9608-0800. Dando aqui o start da nossa programação no Antena Sertaneja. Nesta quarta-feira, meio de semana. Hoje é dia 7 de outubro de 2026. E por aqui, Josimar Santos com você. Até às 20 horas com o melhor da programação sertaneja. Você em Alvorada, Ariquemes, Cacoalgi, Paraná, Jorge Teixeira, Jaru, Ouro Preto, Porto Velho, Urupá, Pimenta Bueno. Você nos quatro cantos de Rondônia, em qualquer parte do Brasil e do mundo. Conferindo aqui nossa programação, tudo de bom pra você. Pra você que tá no trânsito, alô meus amigos e minhas amigas no trânsito, pra você que tá em casa, bom demais, pra quem já tá no trabalho, pra quem tá saindo do trabalho, pra quem tá de folga hoje, eita coisa boa, é aqui o nosso Antena Sertaneja, até às 20 horas aqui na nossa Antena FM, a maior rede de rádios em Rondônia. Música boa é o que não falta aqui, tá? E vamos começar com a primeiríssima de hoje.
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0: Gente, ótima tarde pra você, ótima quarta-feira, estamos no meio de semana e hoje é 7 de outubro. Deixa eu falar agora pra você que o eleitor que não compareceu às urnas no primeiro turno das eleições de 2026 poderá votar normalmente no segundo turno, marcado para 25 de outubro, desde que esteja com título eleitoral regular, tá? Segundo o Tribunal Superior Eleitoral, cada turno é considerado uma eleição independente. No primeiro turno, realizado em 4 de outubro, mais de 33,4 milhões de eleitores não votaram, o equivalente a uma abstenção de 21,8%. Agora tem um prazo também para justificar, tá? Quem não votou no primeiro turno e ainda não justificou a ausência deve apresentar a justificativa até 3 de dezembro de 2026. O procedimento pode ser feito pelo aplicativo e-título, pelo autoatendimento eleitoral do TSE ou presencialmente em um cartório eleitoral. Para quem não comparecer ao segundo turno, o prazo para justificar a ausência será até 8 de janeiro de 2027. Então, é isso aí, né? Vai lá, no dia 25 de outubro, faça aí, né? Valer o seu direito do voto, vá lá, vota aí no candidato que mais te representa, tá? Esse é o momento de você conhecer um pouquinho mais sobre o Flávio Bolsonaro e também o Luiz Inácio Lula da Silva. Bora pro intervalo, daqui a pouquinho tem muito mais aqui no seu Antena Sertaneja. Boa quarta!
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0: Antena, 5 horas e 29 minutos.
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1: 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Muita gente ligada aqui comigo na programação da Antena FM. Vamos juntos até às 8. Música boa que não falta. Cadê a galera de Alvorada, Ariquemes, Cacoal, Gi, Paraná, Jorge Teixeira, Jaru, Ouro Preto, Porto Velho, Urupá, Pimenta Bueno. Pessoal também aí na Alexa, no aplicativo e no site redeantenafm.com.br. Agora chegou o momento de mandar alô, né? Deixa eu mandar aqui um alô pra Regiane Silva, lá no bairro Santo Antônio, em Cacoal, ouvindo aí o Antena Sertaneja. Um alô também aqui pra ela. Cadê aqui o nome dela? Deixa eu pegar o nome dela aqui. A Belinha. Belinha tá em Jardinópolis. Alô, Belinha. Abraço pra você, a todos em Jardinópolis, aí que dá essa audiência gostosa pra Antena FM. É uma audiência legal, audiência 100% aí. Você também que tá aí sintonizado na melhor sintonia do nosso Brasilzão. Eita, coisa boa, música boa é o que não falta. Então vamos pra mais um bloco musical. Esse é o seu Antena Sertaneja. Boa tarde, Rondônia. Boa quarta.
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7: Antena, falta um minuto para seis.
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7: Maravilha! Antena FM, 20 anos no ar e tocando só o que você gosta de ouvir. Aqui é menos blá blá blá e mais músicas. Vou aproveitar e mandar aqui um alô pro Ronei Azevedo, tá ouvindo o programa. O Rony no bairro Liberdade, em Cacoal, também tá ligadinho aqui na programação. Um alô também pra quem aqui? Pra ela, pra Lu Silva. Oi, Lu, tudo bem, Lu? Ó, muito obrigado pela sintonia, tá? E desejo-te uma ótima quarta-feira. Vamos lá, gente, ó, 699-9608-0800. Então, conta pra mim aqui que música você gostaria de ouvir. Conta aqui no Zap Zap, 699-9608-0800. É isso aí, gente. Bora pra mais sucesso aqui. Tá chegando mais música sertaneja no seu rádio. É o Antena Sertaneja até às 20 horas, com o melhor da programação sertaneja pra você que curte uma boa música.
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0: 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Deixa eu falar com você de Porto Velho, que nos ouve pela 102.5 FM. O baixo nível do Madeira mudou a paisagem de Porto Velho. Com a redução do volume de água, grandes bancos de areia passaram a ocupar áreas antes cobertas pelo rio. A estiagem levou a prefeitura a decretar situação de emergência diante dos impactos provocados pela seca. Segundo a Defesa Civil Municipal, cerca de 22.9 mil pessoas, né, são afetadas em 85 localidades, entre comunidades rurais, ribeirinhas e aldeias indígenas. O período de estiagem é comum na região norte entre julho e novembro, durante o chamado verão amazônico. Neste ano, porém, o nível do Madeira está abaixo do esperado para o período. Dados do CIPAM Hidro, plataforma do Centro Gestor e Operacional do Sistema de Proteção da Amazônia, o CESIPAM, apontam que o rio está mais de um metro abaixo da média. Na última terça-feira, dia 6, ontem, o Madeira chegou a 2,62 metros, enquanto a média esperada para esta época é de aproximadamente 3,9 metros. Então, desde 1º de outubro, quando o nível ainda estava na faixa dos 3 metros, a marca vem apresentando redução. Agora sim, registros feitos pela Defesa Civil mostram a dimensão da estiagem, com extensas áreas de areia surgindo no leito do rio. De acordo com Marcelo Duarte, diretor executivo da Superintendência Municipal de Proteção e Defesa Civil, a situação deste ano foi agravada pela influência do fenômeno El Niño. As comunidades ribeirinhas do Alto, Médio e Baixo Madeira estão entre as mais afetadas. Muitas não contam com abastecimento de água encanada e dependem de poços artesianos, que também sofrem com a estiagem. A redução do nível do rio ainda dificulta o deslocamento dessas populações. Com bancos de areia maiores e trechos mais rasos, a navegação fica comprometida, principalmente nas comunidades localizadas em áreas mais distantes. Diante do cenário, o prefeito de Porto Velho decretou situação de emergência e classificou a estiagem como um desastre de nível 2. A medida tem validade de 180 dias. Para finalizar aqui, o decreto permite ao município buscar apoio dos governos estadual e federal para ações emergenciais, incluindo o fornecimento de água potável por caminhões, pipa e embarcações. A medida também autoriza a dispensa de licitação para aquisições relacionadas à situação de emergência, conforme previsto na legislação. Mais notícias, dfmnews.com.br.
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0: Antena 6:32.

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1: 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Maravilha! Tudo de bom pra você, uma ótima noite. Boa noite, Rondônia. Boa noite, Brasil. E lá vem o Marcos.
2: Lá vem o Marcos.
1: 699-9608-0800. Essa galera aí que tá sempre aqui na Antena FM. Alô, Lucas! O Lucas tá em Ariquemes, né? Tá ouvindo o programa aí, gostando da programação. Falou que é a primeira vez que tá participando e vai participar mais vezes. Obrigado, viu, Lucas? Obrigado mesmo de coração aí pela audiência, toda a galera em Ariquemes pela 103.9. Josimar, boa noite! Josimar, aqui quem tá falando é a... É o... Cadê aqui, rapaz? Oxi, eu quero o nome da pessoa. É o Ronaldo. O Ronaldo manda um abraço para todos que estão na oficina. Na oficina Dois Irmãos, em Montenegro. Montenegro. Então tá bom, tá dando um recado, então. Beleza. Mas o Ronaldo tá trabalhando até agora, rapaz. Mas fechou na oficina, não? Conta pra mim aqui.
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6: Antena FM, 7:01.
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14: Bacana! No bloco anterior eu mandei um alô pro Ronaldo da Oficina Dois Irmãos em Montenegro. Ele falou assim que lá fecha 6 horas, mas ia ficar até 8 horas, né? Até daqui a pouco, porque tinha outro serviço pra entregar. Então tá bom, beleza. O importante é que tá ouvindo o programa, né, Ronaldo? Então tá bom, então. Abraço aí pra galera em Montenegro. Ele tá ouvindo a gente pela Antena FM de Ariquemes, é isso? 103.9? Então tá bom, então. Valeu, Ronaldão! Gente, ó, 699-9608-0800. Uma ótima noite de quarta-feira pra todo mundo. Estamos no meio de semana. Desmatou aqui, ligada na programação. É a Bruna! Bruna Tassinari. Alô, Bruna! Obrigadão aí, tá? E a todos em Ouro Preto do Oeste. Valeu, então. Beleza. Alô, Edivaldo Antônio. Abraço bem pra você e a galera em Ouro Preto aí pela 100.7. Agora mais sucesso musical e sertanejo.
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0: Chegou o momento da notícia. Deixa eu falar para você que a administração da Câmara Municipal de Porto Velho promoveu uma verdadeira reviravolta em sua estrutura de pessoal ontem, terça-feira, dia 6 de outubro. Em uma única data, mais de 700 ocupantes de cargos comissionados, postos de livre nomeação e exoneração vinculados à gestão e aos gabinetes dos vereadores foram desligados de suas funções. Conforme apurado, o corte em massa atingiu múltiplos setores da Casa Legislativa de forma transversal, alcançando desde os gabinetes parlamentares até o Departamento de Recursos Humanos, setor financeiro e comissões temáticas. Agora sim, eu vou falar um pouco sobre a justificativa oficial, né? Contenção de despesas. De acordo com as informações levantadas, a administração do Legislativo Municipal associa o movimento a uma estratégia rigorosa de contenção de despesas. A meta declarada é equilibrar as contas da casa para encerrar o exercício orçamentário de 2026 e iniciar o ciclo de 2027 sem pendências financeiras ou restos a pagar, tá? Agora sim, há uma hipótese eleitoral em apuração, né? A apuração do também recolheu relatos nos bastidores apontando que parlamentares concorrentes no pleito recente teriam optado por não recompor imediatamente essas vagas. O objetivo seria economizar recursos de gabinete para quitar pendências financeiras de campanha. Contudo, o próprio portal ressalta que essa informação permanece no campo da apuração de relatos, não havendo confirmação ou documentos oficiais que comprovem tal direcionamento, tá? Agora, vou falar um pouquinho da posição da Câmara Municipal. Até o fechamento dessa apuração, a mesa diretora da Câmara de Porto Velho não havia emitido uma nota oficial confirmando os critérios ou números consolidados dos desligamentos. Então, o espaço aí está aberto para manifestações. A gente vai detalhando a informação para você aqui, tá? E conforme vai apurando, a gente vai contando também, informando em tempo real. Beleza? Gente, agora vamos para mais um intervalo. Uma ótima noite para você. Boa noite, ótima quarta-feira para todo mundo. Esse é o seu Antena Sertaneja com muita música boa, a sua interação e notícias também, tá? Então, vamos lá pro intervalo.
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0: Antena 722.
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0: A melhor música pra você aqui no Antena Sertaneja. Aproveitar e mandar um alôzão pra essa galera que tá sempre curtindo aqui o Antena Sertaneja. A Senira, oi Senira, tudo bem? Boa noite, locutor, que não sei o nome, sou a Senira Aparecida de Ariquemes. Manda um alô aí pra gente. Pronto, tá dado o recado, Senira. Obrigadão aí pela sintonia, tá bom? Beleza, brigadão aí de coração mesmo. Boa noite. 699-9608-0800. Aqui é o Lucas Oliveira. Manda um alô pra nós aí, em especial pra Ruth Ferreira, que é minha mãe, tá? Então tá bom, Lucas. Abraço pra você, irmão. Obrigadão aí e uma ótima noite de quarta-feira. Então é isso, a gente manda alô, traz notícias e muita música, que aqui é menos blá blá blá e mais músicas. É uma Antena Sertaneja.
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4: Antena 7:41.

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4: E bora aqui para o último bloco do Antena Sertaneja. As últimas de hoje dessa edição de quarta-feira, 7 de outubro de 2026. Ó, próximo dia 25, tá? 25 de outubro, iremos às urnas mais uma vez. Vamos acabar, né, com esse embate aí entre Lula e Bolsonaro, e Bolsonaro e Flávio. Aliás, Bolsonaro e Lula. O Flávio Bolsonaro e o Lula. Tá? É isso aí, então esse é o momento de você apreciar as propostas e qual candidato, né, à presidência mais compactua aí com as suas ideias, né, defende as suas ideologias e assim vai. Então no dia 25 vamos às urnas para definir aí, né, definir quem será o presidente. Será que o Flávio Bolsonaro vai se eleger, vai ganhar do Lula ou Lula será reeleito? Então isso saberemos no dia 25 de outubro. Mais músicas.
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0: de programa. Tô tirando aqui meu time de campo. Bora, japonês, vamos embora, vamos embora, vamos embora. Descansar, né? Já jantou, japonês? Não? Comeu um biscoito ali, rapaz. Não pode comer no estúdio, não, tá? Tá proibido, não pode não, tá? Então tá, vamos lá, gente, ó. Uma ótima quarta-feira pra você, boa noite. Eu volto amanhã, a partir das 8 da manhã, no Manhã da Antena. E às 5 da tarde, retornando aqui no Antena Sertaneja. Valeu, tchau, tchau.
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4: Antena, 8:03.
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